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1: 21:12.
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1: 21 horas e 51 minutos.

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0: 3:02.
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0: 3:23.
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0: 3:41.
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Eu não conseguiria cantar se não fosse vocês aí dando força. Obrigado, viu, gente? 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
1: 4 horas e 30 minutos.

0: 4:42.
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3: 4h56.
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10: 5 horas. 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
11: Cinco horas.

Bom dia, irmãos e irmãs. Senhor, dormimos bastante, descansamos e estamos dispostos e dispostas para o dia que agora se inicia. Nós te agradecemos pelo sono repousante que tivemos nesta noite e queremos te dizer que durante o dia inteiro queremos estar na tua presença. Queremos enxergar-te em nossos lugares de trabalho, nas pessoas com quem cruzamos pelas ruas, nos marginalizados que encontramos. Faze que tenhamos para cada um deles e delas uma atitude digna de cristãos que carregamos conosco. Que sejamos pacientes, caridosos e caridosas com as crianças e que aprendamos a corrigir sem humilhar, a amar sem adular e a fazer aquilo que teu Filho Jesus Cristo veio fazer entre nós, viver uma vida inteira de amor no serviço aos irmãos e às irmãs. Que todos e todas tenham um bom dia, um bom trabalho e que o Senhor Jesus permaneça sempre em nossos corações. Glória ao Pai, ao Filho e ao Espírito Santo, como era no princípio, agora e sempre. Amém.

0: 5:02.
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1: 5 horas e 15 minutos.
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0: 5:19.
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2: 5 horas e 29 minutos.

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1: 5:34.
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0: 5:38.
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1: 5:55.
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1: 6:00.
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14: O anjo do Senhor anunciou a Maria, e ela concebeu do Espírito Santo. Ave Maria, cheia de graça, o Senhor é convosco. Bendita sois vós entre as mulheres, e bendito é o fruto do vosso ventre, Jesus. Santa Maria, Mãe de Deus, rogai por nós, pecadores, agora e na hora de nossa morte. Amém. Eis aqui a serva do Senhor, faça-se em mim segundo a vossa palavra. Ave Maria, cheia de graça, o Senhor é convosco. Bendita sois vós entre as mulheres, e bendito é o fruto do vosso ventre, Jesus. Santa Maria, Mãe de Deus, rogai por nós, pecadores, agora e na hora de nossa morte. Amém. E o Verbo divino se fez carne e habitou entre nós. Ave Maria, cheia de graça, o Senhor é convosco. Bendita sois vós entre as mulheres, e bendito é o fruto do vosso ventre, Jesus. Santa Maria, Mãe de Deus, rogai por nós, pecadores, agora e na hora de nossa morte. Amém. Rogai por nós, Santa Mãe de Deus, para que sejamos dignos das promessas de Cristo. Oremos. Infundi, Senhor, como vos pedimos, a vossa graça em nossas almas, para que nós, que pela anunciação do anjo, vimos ao conhecimento da encarnação de Jesus Cristo, vosso Filho, por sua paixão e morte, sejamos conduzidos à glória da ressurreição, pelo mesmo Cristo, Senhor nosso. Amém.
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16: Nem tudo está escrito na Bíblia. Algumas ideias são escritas de uma maneira poética. Uma delas é o purgatório, porque nós não conhecemos a vida depois da morte. Nós estamos aqui na Terra, somos inocentes sobre o céu, mas nós cremos que existe outra vida, que Jesus prometeu ao bom ladrão: hoje mesmo estarás comigo na vida eterna. Jesus trabalhou para nos levar para o céu, para a vida eterna. Então, o purgatório, o que é o purgatório? É uma maneira de viver dos que morrem na amizade com Deus. Quer dizer, é um estado, não é um local, é uma maneira de viver depois da nossa morte aqui na Terra. Mas embora seguros da nossa salvação eterna, precisam ainda de purificação para entrar na alegria de Deus. O purgatório é um estado dos que morrem na amizade de Deus. Mas embora seguros da sua salvação eterna, precisam ainda de purificação, precisam passar de uma temporada de purificação para poder gozar da glória eterna. Agora, tem gente que fica brigando aí que não tem purgatório. Não, tem, mas não, que não é, a Bíblia não explica tudo também, não. Dá a entender que tem um tempo, um modo de viver depois da morte, se purificando, se preparando para a vida eterna. Esse é o purgatório. Nós rezamos pelas almas do purgatório, para que Deus as santifique, para que Deus possa recebê-las no céu.
17: Seis horas e quatro minutos.
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1: 6:20.
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0: 6:23.
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1: 6:39.
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2: Olá, ouvintes. Que vocês tenham um lindo dia, com saúde e sucesso, na presença de Deus, Pai Todo-Poderoso. Busque a verdade, a solução, com fé em Deus, a solução para seus problemas. Busque em Deus e nos 16 orixás. Você que está me ouvindo agora,

0: de ter alguém fazendo ou mandando outra pessoa fazer o mal a você. E você, muitas vezes, faz planos, não dá certo. Tenta procurar alguém para te ajudar, mas você não consegue. Muitas vezes você já até tentou me procurar para falar comigo, não conseguiu chegar até a minha pessoa. As amarrações de feitiçaria estão dominando você. Acorde para a vida. Neste mundo tem de tudo. Eu sou o mestre no que faço, no que digo, porque graças a Deus, foi Deus que me deu esse dom, o dom da vidência espiritual. Está no ar o meu, o seu, o nosso programa, o programa de orientações espirituais. E eu vou começar esse programa com a oração para resolver problemas.
1: Oração para resolver problemas. Senhor dos aflitos, que vos deixastes amarrar e crucificar por nosso amor e redenção, pelos inauditos sofrimentos da vossa sagrada paixão e dolorosa morte na cruz, pelas lancinantes e amargosas lágrimas de Maria Santíssima, vossa e nossa amada e compassiva mãe, a consoladora dos aflitos, dignai-vos socorrer-me nesta aflição, concedendo juntamente com a graça que humilde e fervorosamente vos peço, a da minha eterna salvação. Amém. Em seguida, repita três vezes cada frase: Senhor dos aflitos, compadecei-vos de mim. Senhor dos aflitos, consoladora dos aflitos, rogai por mim. Tenho confiança em vós.
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4: Hoje, aqui no programa Sua Vida e Seus Caminhos, recebo a carta da ouvinte Fabiola, moradora do município de Planaltina, Distrito Federal. Em sua carta, ela diz: Mestre Manuel, sou de Sagitário e meu namorado é de Leão. Gosto muito dele, mas estou com medo de que ele só queira se aproveitar de mim. Ele ainda não pediu nada, mas ainda sou moça e estamos juntos há 2 meses e estou com medo de perdê-lo se eu não ceder. O que o senhor acha dessa situação? Assinado Fabiola, moradora do município de Planaltina, Distrito Federal.
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4: O mestre Manuel responde a nossa ouvinte. Mas Fabiola, o seu namorado disse que vai terminar se vocês não tiverem momentos mais íntimos? Parece que não, né? Nesse caso, não vejo motivo para ficar tão preocupada com algo que ainda não aconteceu. Se por acaso ele começar a te pressionar e você ainda não se sentir pronta para a sua primeira vez, é só falar não. Quem tem que decidir o momento certo é você e mais ninguém. Você deve ouvir o seu coração sempre. Pare de se preocupar antes da hora e curta o seu namoro. Sagitário e Leão se entendem às mil maravilhas no romance.

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1: 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Vem acontecendo acontecimentos estranhos, negativos em sua vida, em sua casa, em seu lar? Você vê vozes, vultos, barulhos estranhos em sua casa à noite? 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
0: E vamos prosseguindo com o programa Sua Vida e Seus Caminhos, com a apresentação do mestre Manuel de Ogum, te mostrando a verdadeira solução para todos os seus problemas espirituais. Vamos ouvir agora uma carta de agradecimento.
2: Da cidade de Nova Esperança, no estado do Tocantins, chega a cartinha de hoje da consulente Florentina Petrópolis. Na sua carta ela diz: Mestre Manuel, depois de ficar mais velho, meu filho Luiz começou a andar com alguns amigos estranhos. Chegava tarde, raramente estava em casa e não ia para a igreja. Um dia, enquanto estava arrumando seu quarto, acabei achando três tipos de drogas diferentes. Acabamos brigando feio e ele saiu de casa. Foi então que procurei o Senhor. Alguns dias depois, ele voltou chorando aos montes, dizendo que havia se arrependido. Hoje, graças à sua força, mestre, meu filho está muito bem e longe de qualquer problema.

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2: Você está ouvindo o programa de autoajuda espiritual Sua Vida e Seus Caminhos com o mestre Manuel de Ogum, que vem transformando a vida de muitas pessoas que procuraram o mestre Manuel. Vamos agora aos depoimentos e testemunhos de pessoas que procuraram o mestre Manuel para resolver seus problemas espirituais, que hoje se encontram felizes por ter conseguido alcançar a graça e resolver totalmente os seus problemas espirituais.
3: Como é o nome da senhora?
4: Maria.
3: Maria. Maria, a senhora mora onde?
4: Em Jacaraci.
3: Qual foi a bênção que a senhora recebeu aqui na casa?
4: É porque meu filho bebia muito e a bênção que o seu Manel fez, graças a Deus, meu filho foi curado.
3: Deixou a bebida?
4: Deixou a bebida, nas graças de Deus. Tem fé em Deus que nunca quer beber mais.
3: De jeito nenhum, nunca mais. Nunca mais, minha irmã, ele vai beber. Ele está curado, porque ele bebia através de um espírito mal que ele tinha, um encosto, e através dos nossos trabalhos espirituais de luz aqui no centro, certo? A gente retirou o encosto, certo? E hoje ele está curado.
4: Graças a Deus.
3: A senhora está feliz?
4: Estou feliz, graças a Deus, estou nas mãos de Deus.
3: Está muito feliz, né?
4: Muito feliz, muito, muito mesmo.
3: Graças a Deus, porque eu trabalho em nome dele, dos orixás e dos bons espíritos de luz, né, minha filha?
4: Amém.
2: E aí, amigos ouvintes, é mais uma pessoa que hoje está feliz contando vitórias, porque procurou ajuda espiritual do mestre Manuel de Ogum. E você que está nos ouvindo agora e está com algum problema, achando você que ele não tem mais jeito, calma. A sua fé move montanhas. 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
9: 7:05.
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16: Sabadão, 4/7, estamos no mês de julho e o Café Express vem chegando com notícias. Eu sou Vitória Vieira.
17: Eu sou Evandro e estas são as manchetes de agora.
16: Enchentes de 2024 no Rio Grande do Sul atingiram mais de 2,3 milhões de domicílios.
17: Brasil rebate Estados Unidos e diz que tarifaço prejudicaria empresas americanas.
16: Brasil acumula abertura de 767 mil novos postos de trabalho.
17: Entra Sabesp, 11 ações para ter na carteira de julho, segundo Santander.
16: Dividendos, 12 ações para investir e garantir retornos de até 12,4%, segundo o BTG. A pesquisa especial sobre enchentes de 2024 no Rio Grande do Sul revelou que as chuvas afetaram cerca de 6,3 milhões de moradores em 133 municípios. Cerca de 2,3 milhões de domicílios sofreram danos, sendo que 55,5% dos moradores relataram prejuízos estruturais. Entre os principais impactos estavam a interrupção no fornecimento de água, energia e internet. Além disso, 67,5% dos entrevistados afirmaram que a saúde foi prejudicada. A pesquisa também apontou destruição e graves danos em milhares de residências e problemas como ruas interditadas, acúmulo de lixo e falhas na iluminação pública.
17: O governo brasileiro enviou aos Estados Unidos um documento contestando a proposta de tarifa de 25% sobre os produtos brasileiros. Assinado pelo ministro Mauro Vieira, o texto argumenta que a medida aumentaria custos para empresas e consumidores norte-americanos, além de prejudicar a economia dos próprios Estados Unidos. O Brasil destacou que dezenas de empresas e associações americanas defendem a exclusão de diversos produtos das tarifas. O documento também rebate alegações de que o PIX prejudicaria empresas americanas, defende decisões do STF e sustenta que a taxação não será eficaz para alterar políticas comerciais brasileiras.
16: Entre janeiro e maio desse ano, o Brasil criou mais de 760 mil novas oportunidades de emprego formal com carteira assinada, segundo o Caged, um saldo positivo em todas as unidades da federação. Em maio, foram abertas mais de 72 mil vagas. O salário médio real dos admitidos foi de R$ 2.384, com leve queda em relação a abril. O setor de serviços liderou a geração de empregos, seguido por construção, agropecuária e indústria.
17: Notícias do mercado financeiro.
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17: O Santander realizou uma mudança em sua carteira recomendada de ações para o mês de julho, retirando RD Saúde para dar espaço para a Sabesp. Para 2026, o Santander projeta EBITDA de 15,4 bilhões de reais, uma alta de 24,2% ao ano. Completam o portfólio do Santander para julho as ações do Bradesco, Cirela, Eneva, Itaú, Localiza, Multiplan, Petrobras, Redditor, Vale e VEG. No mês de junho, o portfólio registrou avanço de 0,39% ante um recuo de 0,23% do Ibovespa. O destaque no período ficou com o VEG, que subiu 8,68%.
16: O BTG Pactual promoveu duas mudanças na carteira recomendada de dividendos para julho desse ano. A corretora retirou as ações da Motiva e da Equatorial, abrindo espaço para TIM e Ambev. Entre as posições mantidas estão Alus, Bradesco, Copel, Vale, Curry, Copasa, Axia Energia e Caixa Seguridade. As alterações ocorrem após um mês de forte desempenho da carteira. Em junho, a seleção avançou 3,6%, superando o índice de dividendos, que subiu 1,8%, enquanto o Ibovespa recuou 1% no período.
17: Eu sou Evandro e estas são as notícias do Café Express.
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1: 7:13.
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8: 7:16.
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1: 7:37.
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2: 7 horas e 52 minutos.

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1: Oriente, 8 em ponto.
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4: Olá, as notícias do Brasil e do mundo. Este é o Café Express na área, eu sou o Evandro.
5: E eu sou Vitória Vieira. Vamos às manchetes.
4: Indústria brasileira recua 0,2% em maio.
5: Mercosul dobra prazo para benefício e reduz burocracia na importação.
4: O governo já debate possíveis impactos do El Niño forte no agro.
5: Alphabet entra no Dow Jones e reforça a presença das techs no índice.
4: Citi passa tesoura no preço-alvo de Totvs à espera de resultados do segundo trimestre. A produção da indústria brasileira caiu 0,2% entre abril e maio, registrando o primeiro resultado negativo desde dezembro de 2025, segundo o IBGE. Apesar da retração mensal, o setor apresentou crescimento de 0,2% em relação a maio do ano anterior e acumula alta de 0,4% nos últimos 12 meses. O desempenho ficou abaixo da expectativa do mercado, que estava prevendo um avanço de 0,3%. Mesmo com a queda, a atividade industrial permanece quase 4,5% acima do nível registrado antes da pandemia. Embora ainda esteja 13% abaixo do recorde histórico alcançado em maio de 2011.
5: Os países do Mercosul aprovaram uma mudança que reduz a burocracia para a importação de produtos em situações de desabastecimento, especialmente quando não há produção suficiente no bloco. A principal alteração é a ampliação do prazo de validade das autorizações para a redução temporária do imposto de importação, que passa de 12 para 24 meses. A medida busca facilitar o acesso a insumos e matérias-primas essenciais, diminuindo a necessidade de renovações frequentes. Segundo o governo, a mudança também torna o processo mais ágil, reduz custos administrativos e dá maior previsibilidade às cadeias produtivas das empresas da região.
4: A confirmação do fenômeno El Niño, com possibilidade de intensidade elevada nos próximos meses, acendeu o alerta do governo brasileiro para impactos na agricultura e no preço dos alimentos. Ministérios como os da Agricultura e do Desenvolvimento Agrário já avaliam possíveis efeitos sobre a produção do agro, renda dos produtores e regiões mais vulneráveis, especialmente em culturas como soja, milho, trigo, feijão, cana, café e a mandioca. Foi criado um grupo de trabalho com o IMET e a Embrapa para propor medidas de adaptação e mitigação. Além disso, ações incluem apoio a comunidades afetadas e prevenção de incêndios no norte do país.
5: Vamos com as notícias do mercado financeiro.
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5: A entrada da Alphabet no Dow Jones marca um reconhecimento simbólico importante para a companhia e ajuda a atualizar um índice historicamente associado às grandes blue chips americanas, que vinha ficando defasado em relação à nova composição da economia. A substituição da Verizon pela Alphabet, somada à presença de Nvidia, Amazon, Microsoft e Apple, reforça a crescente centralidade das grandes empresas de tecnologia nos principais índices globais. Para as ações da Alphabet, especialmente os BDRs, a inclusão no Dow Jones não altera sozinho os fundamentos da tese.
4: O Citi atualizou as estimativas para TOTVS antes da divulgação dos resultados do segundo trimestre de 2026, que o banco prevê que sejam mistos. A expectativa é de que a desaceleração nas adições líquidas da receita anual recorrente seja compensada pela contínua expansão das margens. Com isso, o banco reduziu as projeções para o lucro em 2026 e em 2027, com 11% para este ano e 10% para o ano que vem, o que resultou no corte do preço-alvo da TOTVS de R$ 45 para R$ 40. A nova precificação implica um potencial de valorização de 38% em relação ao fechamento anterior.
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1: Oriente 8 e 9.
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0: A Ori FM informa a hora certa.
1: Oriente FM. Oriente 8 e 12.

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2: 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Bom fim de semana para você ligar aqui na Oriente. Vamos juntos. 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
2: Então vamos lá, meus amigos! Que maravilha! Chegamos por aqui na sua manhã de sábado, 4 de julho de 2026. Juntinhos por aqui até o meio-dia, tocando muito som bacana. Você ligado aqui na Rede Oriente. Obrigado pelo carinho, pela companhia. Nosso Instagram é o @RedeOrienteFM. Siga lá, tá? Você que também tá ouvindo a nossa programação aí pela Alexa, também pela internet. Um forte abraço pra você. Bom fim de semana. Daqui a pouquinho aquele alô, aquele abraço pra você já participando aqui no nosso telefone WhatsApp 33 99709 6596. Que maravilha! Vamos começar trazendo pra você as previsões astrológicas deste sábado.
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5: Muito bem, bom final de semana pra você que tá aí na sintonia da nossa programação. Muito obrigado pela tua audiência e que seja um final de semana maravilhoso. É ou não é, Gil? Um final de semana maravilhoso e incrível pra todos vocês. Bom, e agora é hora das previsões para o nosso horóscopo Áries, Touro e Gêmeos.
0: Áries, de 21 do 3 a 20 do 4.
6: Oi, Ariano. Oi, Ariana. Bom final de semana pra você. Olha, Áries, ao identificar e lidar com os medos e conflitos emocionais presentes na sua dinâmica, na sua vida, você estará mais preparado, preparada para estruturar uma rotina adequada. É recomendável, então, planejar com calma e no silêncio ou reservar um tempo maior para se dedicar ao trabalho, garantindo aí que as suas ações sejam mais conscientes e assertivas. Para esse final de semana, sua cor é goiaba, número da sorte 30.
0: Touro, de 21 do 4 a 20 do 5.
5: Para você do signo de Touro, nesta fase é fundamental que você se dedique com mais empenho aos seus projetos pessoais. Uma decisão precisa ser tomada na relação a dois, priorizando o acolhimento de suas necessidades afetivas. No trabalho em grupo é necessário ampliar a sua atuação e liderança, mas para isso é importante compreender o seu momento pessoal e também superar os conflitos internos, tá bom? 18 é o número da sorte, a cor para hoje é azul.
0: Gêmeos, de 21 do 5 a 21 do 6.
6: Geminiano, geminiana, bom fim de semana para você aí que é de Gêmeos. As responsabilidades profissionais estão num nível elevado, o que demanda de você organização e disciplina para alcançar as suas metas. Nesse momento, figuras de autoridade, pais e sogros ganham destaque na sua vida. É necessário assumir aí uma postura diferente em relação à família e também ao seu propósito de vida mesmo, buscando um equilíbrio entre as suas aspirações pessoais e as suas obrigações familiares. Para esse final de semana, use e abuse da sua cor, que é magenta, número da sorte 12.
5: Daqui a pouquinho para você de Câncer, Leão e Virgem.
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2: Oriente, agora 8 e 18. Bom dia.

0: Valeu, Matheus Cauã, Simone Mendes.
1: Matheus e Cauã, Simone Mendes. Agora 8h23.
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3: Muito bem, bom final de semana para você de Câncer, Leão e Virgem. Vamos às previsões para vocês, começando o bloco com Câncer. Alô, Câncer, bom final de semana. É fundamental estar aberto e aberta a outros pontos de vista também. Nessa fase é recomendado dedicar-se aos estudos e aprimorar a forma de se comunicar. As relações com pessoas próximas, como o convívio social e parentes, demandam mais do seu estado emocional e psicológico. E é uma oportunidade para vivenciar esse tema de maneira diferente a partir de agora. Ao buscar uma comunicação mais clara e eficaz, você poderá fortalecer os seus laços interpessoais e compreender melhor as perspectivas alheias, tá bom? Preto é a cor para hoje, 22 é o número da sorte.
2: Leão, de 23 do 7 a 22 do 8.
4: Oi, oi, Leão, Leonino, Leonina, bom fim de semana. O céu, ele destaca aí os acertos de contas, as dívidas e promove um olhar mais realista sobre a sua estrutura financeira. As responsabilidades materiais estão em alta, exigindo uma avaliação cuidadosa dos investimentos, levando em conta a situação atual. Nesse momento, é essencial desenvolver uma estratégia financeira sólida para alcançar aí a sua autonomia. Hoje a sua cor é creme, número da sorte 44.
2: Virgem, de 23 do 8 a 22 do 9.
3: Para você do signo de Virgem, é importante reconhecer que existem tensões significativas na troca com essa pessoa aí. A dinâmica entre vocês está afetando o psicológico de ambos, tornando essencial lidar com essa situação de forma congruente com a realidade. Para resolver esse problema, essa problemática, é fundamental buscar a maturidade emocional e a compreensão mútua. E isso vai envolver uma abordagem sincera e objetiva, onde ambos poderão expressar as suas perspectivas e sentimentos de forma clara e respeitosa. Azul claro para hoje. 15 é o número da sorte.
4: Daqui a pouquinho, Libra, Escorpião e Sagitário.
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0: está? Valfredo, tô no hype, ainda por aqui, Henrique e Juliano, Última Saudade, muita música no seu fim de semana aqui na Oriente FM. Agora mais horóscopo.
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2: Vamos então agora as previsões para esse final de semana para os signos de Libra, Escorpião e Sagitário, começando por Libra. Libriano, seu trabalho ele está demandando, né, mais de você e requer sabedoria para lidar com as responsabilidades que surgem. É fundamental levar em consideração os seus medos e conflitos emocionais, pois isso pode afetar o seu estado psicológico. Ao mesmo tempo, é natural sentir a necessidade de ficar introspectiva para refletir sobre suas emoções e tomar decisões mais conscientes. Para esse final de semana, sua cor é azul royal e o seu número da sorte é o 52.
1: Escorpião, de 23 do 10 a 22 do 11.
3: Escorpião, nesta fase é importante que você assuma a responsabilidade pelos sentimentos que nutre por uma pessoa em seu relacionamento. O namoro ele requer mais dedicação e atenção da sua parte, e essa experiência também pode trazer desafios relacionados aos filhos, exigindo que você se comprometa com a educação e as necessidades psicológicas deles. É momento de estar presente e envolvido e também envolvida na vida dos seus filhos, proporcionando-lhes um ambiente de suporte emocional e também apoio. 6 é o número da sorte, violeta é a cor para hoje.
1: Sagitário, de 23 do 11 a 21 do 12.
2: Oi, oi, oi, Sagitário, Sagitariano, Sagitariana. O cenário familiar, ele está passando por uma fase de reparos emocionais e responsabilidades direcionadas aos pais, sogros e figuras mais velhas. Focar aí nas suas metas e objetivos requer primeiramente garantir que tudo esteja bem organizado aí na sua família. Nesse momento, a saúde de um familiar está exigindo um pouquinho mais de dedicação e esforço da sua parte. Hoje sua cor é o amarelo, número da sorte 27.
3: Já pra você de Capricórnio, Aquário e Peixes, bom final de semana.
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0: Oriente, 8h32.
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0: Capricórnio, de 22/12 a 20/1.
2: Olá, Capricórnio, Aquário e Peixes, bom final de semana para vocês. Vamos a mais uma previsão, começando este bloco com você de Capricórnio. Nessa fase que você está vivendo atualmente, é essencial impor limites às pessoas do seu convívio, especialmente em relação aos parentes que passam por dificuldades. As responsabilidades, elas tornam-se mais evidentes e não podem ser negligenciadas. Diante dessa dinâmica, é fundamental que você elabore crenças e pensamentos que colaborem para o seu próprio crescimento pessoal. Ao estabelecer limites saudáveis, você protege a sua energia e bem-estar emocional, garantindo que as suas próprias necessidades sejam atendidas. O número da sorte para esse final de semana é o 19 e a cor é amarelo.
0: Aquário, de 21/1 a 18/2.
3: Bom fim de semana, Aquário. Nesse momento aí, os compromissos materiais, eles se intensificam e é crucial que você aprimore sua gestão financeira. Então, prioriza aí as contas e evite gastos, né, desnecessários, pois essa dinâmica pode estar relacionada a situações passadas que exigem foco e determinação para serem organizadas, né? Ao enfrentar esses desafios com disciplina e perseverança, você está construindo uma base sólida para o seu futuro financeiro, buscando oportunidades de economia, investimento e também liquidação de dívidas. Para esse fim de semana, sua cor é rosa, número da sorte 18.
0: Peixes, de 19/2 a 20/3.
2: Peixes, você transita por uma fase para corrigir um comportamento que o acompanha há muito tempo, mas que não é o mais adequado para sua evolução. Por isso, você vem sendo cobrado a corrigir uma conduta e essa dinâmica também afeta a relação com uma pessoa e ambos estão passando aí por um processo de maturidade. Vermelho é a cor para hoje, 21 é o número da sorte, Gi.
3: E assim a gente finaliza então as previsões do horóscopo para esse fim de semana.
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4: Muito bem, na Oriente, 8h39.
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4: É hora de falar com o povo, vamos falar com os nossos ouvintes queridos na sintonia com a gente, participando aqui do programa. Valdinei aí do Macuco, município de Curral de Dentro, tá na sintonia, mandando aquele alô aí para os amigos aí da Empreiteira Ferreira, tá aí na sintonia, tá aí trabalhando e curtindo a Oriente. Valeu, Valdinei! Todos aí na sintonia, obrigado pelo carinho. Também com a gente a Letícia, alô Letícia, os amigos aí da Jardineira, sempre na audiência também. Vivaldo em Divisa Alegre, bom dia Vivaldo, também sempre com a gente. Abraçando aqui os amigos, nossa amiga Ritinha, também com a gente, a nossa amiga aí na sintonia, participando aqui no programa. Tem alô, sucesso aqui, Dona Carminha, tá em Belo Horizonte, sempre na sintonia também. Carlito Bispo em Pedra Azul, bom dia, Carlito. Alô, Fábio, os amigos em Divisópolis, toda a região aí na sintonia. Terezinha da Fazenda Terra de Arroz, também ouvindo a gente, bom dia. Nossa amiga Margarete em Pedra Azul, na sintonia também. Deusdete Família em Pedra Azul, também tá ouvindo a gente. E amiga Nilde Família em Divisa Alegre, bom dia, Nilde. Besourão, cadê você? Fala comigo!
6: Bom dia, meu garoto!
4: Bom aquele dia!
6: Um abraço do Besourão da Chapada do Ramiro, falando aqui do Vajão, manda aquele alô pra Sirlene aí, em Pedra Azul, Minas Gerais, nossa amiga Pretinha,
4: certo.
6: Letícia, nosso amigo Zé Hélio da Chapada do Ramiro, nosso amigo Sérgio, beleza?
4: Beleza!
6: Coloca uma musiquinha pra nós!
4: Opa!
6: Casinha de cipó, beleza, meu amigo? Nossa, escuta!
4: Valeu, Besourão, bom dia pra você, 8h41!

0: Sanches, Zé Neto e Cristiano, rolando o muro, por aqui também o som do Pablo, que ama não machuca. Bom dia pra você, bom fim de semana. Vamos falar com os amigos na sintonia, participando com a gente, seu Eurico da Pingueira, também na sintonia. Alô, seu Eurico, bom dia.
1: Márcio, Eurico da Pingueira, bom dia pra Lauzinho, vamos na fazenda Gavião, lá assim na fazenda Baixa Grande, Bigode da Pingueira, Vitorião na Rua do Campo, Mulher de Cina Fazenda Ribeirão, Dona Cílio do Assagir, Silantão de Água Vermelha, Tesourão da Chapada, Carmo de Fazenda Caldeirão, e todos os amigos de toda a região. Aí você manda uma música aí, Cristiano Neves.
0: Valeu, seu Eurico! Os amigos da Pingueira, bom dia! 6 faltando pras 9.

0: jogando.
1: Muita música no seu fim de semana aqui na Oriente. Bom dia pra você, já já tem mais.
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1: Bolsonaro seguirá preso em regime domiciliar por prazo indeterminado na Oriente, 3 faltando para as 9. O ex-presidente Bolsonaro seguirá preso em regime domiciliar humanitário para cumprir a pena de 27 anos e 3 meses por golpe de Estado. O ministro do Supremo Tribunal Federal, Alexandre de Moraes, atendeu a defesa e prorrogou o benefício por prazo indeterminado ontem. O ministro avaliou que a manutenção da domiciliar é razoável, adequada e proporcional.
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1: Temperatura neste momento em Pedra Azul chegando aos 19 graus. Umidade relativa do ar, 81%. Vento em 6 km por hora.
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1: Messi brilha, supera a vozinha e a Argentina vence Cabo Verde para avançar na Copa. Na Oriente, 2 faltando para as 9. Messi e vozinha protagonizaram na noite de ontem em um dos duelos mais aguardados da Copa do Mundo. Do lado argentino, um dos maiores jogadores da história. Do lado cabo-verdiano, o goleiro que parou a Espanha na fase de grupos. E quem levou a melhor foi a Argentina, que venceu por 3-2, com mais um show do camisa 10. Se classificou para as oitavas de final e pôs fim ao sonho dos tubarões azuis. A missão da Argentina foi mais difícil do que o imaginado. Disputando a sexta Copa do Mundo da carreira, Messi chegou ao 20º na história da competição, ampliando o recorde de maior artilheiro do torneio. Além disso, ele também chegou a 8 jogos seguidos, balançando as redes, somando as edições de 2022 e 2026, sendo o único a ter esse feito. A qualquer momento, mais notícias aqui na Oriente.
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4: Na Oriente, agora 9 horas.
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14: Oi, maravilhosas e maravilhosos do meu coração. Andressa Pires chegando com toda a emoção do nosso Novelas. Já vamos direto ao ponto, né? Chegou a hora de conferir os destaques eletrizantes do capítulo de hoje de A Nobreza do Amor. Gente, que tensão! Dumi, Akin e Ladissa fugiram desesperados de Pascoal e da Guarda Real, numa perseguição de arrepiar. No meio da fuga, um deslize. Ladissa deixou cair a chave do esconderijo. Pascoal encontrou. Imaginem o desespero deles ao perceberem a falta da chave. Dumi morre de medo que Jendal descubra a proteção de Kenya aos rebeldes. E falando em Kenya, Pascoal a acusou de distraí-lo para ajudar os saqueadores. E Jendal, furioso, prometeu punir a própria filha. O que será de Kenya, agora presa numa cela? E tem mais. Lúcia, nossa Alica, aceitou um pedido gigantesco pro ateliê. O que vem por aí? Mirim já comentou que Ana Maria espera o pedido oficial de namoro, mas a surpresa foi Maria Helena descobrir que Dora conhece Jacinta. O que elas escondem? E a Virgínia, gente, anunciou greve de fome. Essa novela não para de nos surpreender. Ufa, quanta emoção, né? Mas calma, que em instantes o Novelas retorna, com mais emoção e os destaques da novela Coração Acelerado. Não saia daí, a gente volta já.
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10: Muito bem, na Oriente 95! Um sabadão pra você. Gente, logo mais às 9h40 teremos o programa A Voz Cidadã aqui na Oriente. É o informativo da Câmara Municipal de Pedra Azul. Às 9h40 aqui na Oriente, tá certo? Vamos de mais alô pros amigos na sintonia participando com a gente. Juenito, cadê você? Fala comigo!
15: Ô, meu amigo, bom dia, bom dia. Isso meu, rapaz.
10: Bom dia.
15: Pra nós aqui, pro Juenito.
10: Certo.
15: Essa turma aqui no Aredó, tô aqui na obra aqui, fazendo a igreja aqui, meu amigo.
10: Opa!
15: E pro cara que tá aqui me ajudando também, que eu esqueci o nome dele.
10: Quem é?
15: É o Gerrinho.
10: Opa, valeu, Genito, valeu, Gerrinho. Os amigos aí na sintonia, tá trabalhando e curtindo o Bom Dia Oriente. Mais alô também pros amigos na sintonia. A Samira também tá ouvindo a gente. Bom dia, Samira. Pediu aqui um sucesso do Luan Santana. Vai tocar na sequência pra vocês, tá? Também com a gente a minha amiga Iris, da Pedra Lavrada. Tá ouvindo a gente também. Mandando aquele alô pra Rosária, pra Cida, pra sua mãe Elisa, pra Lara, para o filho Pietro, Gabriel, Eduardo, Dona Marta, toda a família aí na sintonia. Bom dia. Bom dia, Nice. Os amigos em Jacutinga. Medina tá na sintonia também. Obrigado pela participação. Dona Ana Maria, ligadinha também aí na Comunidade Tombo. Bom dia pra senhora. Tá mandando também aqui um alô pros amigos, pras amigas aí na sintonia. Bom fim de semana, Dona Ana. Também com a gente na sintonia, participando aqui no programa. Quem mais tá com a gente? Alexandra, os amigos da Fazenda José dos Santos. Bom dia. Mandando aquele alô para o marido Rosivan, pras filhas Luara e Rosiele, pra toda a sua família aí na sintonia, participando com a gente. Bom dia. Vamos de mais música também na sintonia, participando com a gente, meu amigo Celso, os amigos aí do Aredó, tá na sintonia, tá mandando aquele alô pra Dona Carminha, pra Dorinha, Cida Vascaína, Sueli, Gaúcho, Gisele, Lurdinha, também o Tizil, todos aí na sintonia. Valeu, Celso! Bom dia pra vocês, 97 na Oriente!
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0: Luan Santana na Oriente, alô Samira e toda a família aí na sintonia, obrigado pela participação, mais alô chegando por aqui.
1: Bom dia!
0: Quem mais tá com a gente, participando aqui no Bom Dia Oriente, a Simone em Pedra Azul com toda a família também, sempre na audiência. Nossa amiga Marlene, a Ana em Cabeceira da Forquilha, obrigado gente pela companhia, participando também aqui no Bom Dia Oriente, bom sabadão, bom fim de semana pra vocês, 9h14, vamos juntos, até o meio-dia, Vitor e Léo.

0: Grupo Menos é Mais e Simone Mendes fazendo a festa aqui na Oriente pelo Pecado, fechando mais uma super sequência. Já já tem mais, mais alô, mais música.
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0: Oriente 921.
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1: 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Voltou! Andressa Pires na área e o Novelas está no ar para a gente mergulhar junto nas emoções que só a teledramaturgia nos dá. Já vamos direto para o que importa, o capítulo de hoje da novela Coração Acelerado. Prepare o coração porque a bomba tá vindo. A gente começa com aquela parceria musical que a gente tanto ama, né? Agrado, Eduarda e Leandro decidem retomar tudo e a gente já sente a emoção no ar. Mas a calma durou pouco, porque o Festival de Sucos no Zuzanete prometia, mas escondeu um perigo. Osmar, amando Dazilá, se escondeu na cozinha. E pra piorar, a Thalita chegou ao bar de Zuzu e Janete. Será que ela ia ver o que ia acontecer? Gente, pensa na vilania. Osmar sabota só um tipo de suco. E Zilá e Ronei, claro, ficam uma fera. Mas o estrago já estava feito e todo mundo que tomou o suco começa a passar mal. Ai, meu Deus, o que vai ser? Zeca estranha, mas a Thalita, gente, jura de pé junto que é um sucesso. Como assim? Será que ela também foi enganada? E no meio de todo esse caos, o amor floresce. A Laurzinho e Janete finalmente ficam juntos. Ah, que lindo! E Agrado, com o coração na mão, declara seu amor por João Raul. Será que ele vai corresponder? É muita emoção para um capítulo só, minha gente. E para saber o desfecho de tudo isso, não perca. Em instantes, o Novelas volta com os destaques da próxima parte, com a novela Quem Ama Cuida. Fica aí, que tem mais.
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2: Bom dia para você na Oriente 927! Bom fim de semana, gente. Logo mais às 9h40, teremos aqui na Oriente, no Bom Dia Oriente, o programa A Voz Cidadão, informativo da Câmara Municipal de Pedra Azul. Vamos de mais alô pros amigos na sintonia, quem tá participando com a gente. Alô Nelma, nossa amiga Nelma em Pedra Azul também tá na sintonia. Obrigado pela companhia, pela participação. Também com a gente, participando no Bom Dia Oriente, nossa amiga Eva de Pedra Azul falando com a gente. Oi Eva, bom dia!
3: Bom dia Marcos, aqui quem tá falando é Eva.
2: Bom dia!
3: De Nova Cidade. Quero que você mande um alô pra mim, pro meu pai João Lopes, pra minha irmã lá em Medina, Lúcia, e o marido dela, Nailton, e pra todos os meus sobrinhos. E passa a música pra nós. De uma das músicas de Amado Batista.
2: Obrigado, Eva, pela participação. Os amigos do Nova Cidade, bom dia, bom fim de semana. 9h28.

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1: embora. Roberta Miranda, corajosa. Alô, Nelma e toda a família em Pedra Azul. Bom dia.
2: Bom dia, Oriente.
1: Mais alô chegando no Bom Dia Oriente. Os amigos na sintonia participando com a gente. Tem alô. Elivânia, tudo bem, Elivânia? Os amigos aí no sítio Cantinho do Céu, também na sintonia. Obrigado pela participação. Nossa amiga Elivânia, toda a família, todos os amigos aí na sintonia. Bom dia pra vocês. Também com a gente, participando aqui no programa. Tem alô pros amigos aí na sintonia, participando com a gente. Meu amigo Zézio do Táxi, falando com a gente. Zézio, bom dia.
3: Bom dia, meu amigo Marcos. Estamos também aqui na sintonia, no assentamento Novo Horizonte, no sítio São Lucas, Dois Irmãos. É isso aí, meu amigo. Zézio do Táxi.
1: Certo.
3: O amigo Emerson.
1: Valeu, Zézio. Valeu, Emerson. Todos aí na sintonia. Bom dia pra vocês. 9h35.

Chicote de Luxo na Oriente, sucesso o tempo todo. Já já mais música no seu rádio. E já já também teremos o programa da Câmara Municipal de Pedra Azul aqui na Oriente. 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
2: Oriente 9:40.
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2: Olá, apaixonados por histórias. E no programa Novelas, a gente já mergulha de cabeça nos acontecimentos que agitaram o capítulo de Quem Ama, Cuida. Preparados? Porque o coração da gente quase para. A Adriana, coitada, jura vingança contra as pessoas que a colocaram na cadeia. E a Pilar, gente, que ousadia, insinuando pra Fábia que Ulisses pode estar traindo a esposa. Falando em Ulisses, ele contou pra Carolina que foi roubado e atacado por bandidos. Que drama! E os segredos? Pilar assumiu pro Ademir que pagou uma pessoa pra atentar contra a Adriana, mas nega que tenha empurrado o Arthur. Ah, e a Liris trouxe uma pontinha de esperança pra Adriana, dizendo que ela poderá deixar a prisão em breve. Será que vem aí? Mas nem tudo é sofrimento. Teve romance no ar. André e Dora se beijaram durante o ensaio. Que lindo! A notícia triste veio com Otoniel, que revelou pra Adriana que a Elisa foi diagnosticada com fibromialgia. Que barra pra enfrentar! Pra fechar, uma alegria que nos encheu de orgulho. Carolina e André brilharam e ganharam o concurso de dança. Eita, que capítulo intenso, né? Uma verdadeira montanha-russa de emoções que a gente ama acompanhar. Por isso, não percam os próximos capítulos de Quem Ama, Cuida e continuem ligadinhos nas novelas incríveis da nossa programação. Meu muito obrigada pela sua sintonia e por dividir essas paixões comigo. Te espero na próxima edição do Novelas, pra gente vibrar junto de novo. Um abraço apertado e até mais.
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3: Muito bem, na Oriente FM. Agora 9h46. Bom dia pra você, bom fim de semana. Agora no Bom Dia Oriente teremos o programa da Câmara Municipal de Pedra Azul, A Voz Cidadã.
4: Sábado 4 de julho de 2026. Está no ar A Voz Cidadã. Seu informativo sobre as ações da Câmara Municipal de Pedra Azul. Nessa edição, vamos falar das sessões legislativas realizadas nos dias 29 e 30 de junho e destacar as principais pautas debatidas pelos parlamentares.
5: O presidente da Câmara, Alaércio Fernandes, destaca a audiência pública realizada no dia 22 de junho e faz um balanço das últimas sessões.
6: Olá, amigos da Oriente FM. É sempre um prazer poder vir até aqui para trazer todas as nossas informações do nosso Legislativo para vocês. Nos últimos dias tivemos diversas reuniões muito importantes, muito fundamental para o nosso município. No dia 22 de junho tivemos uma audiência pública. O nosso objetivo era levar a população, levar toda a sociedade civil de uma certa forma em geral, para que a gente pudesse debater a nossa LDO, que é a Lei de Diretriz Orçamentária. A gente trata a LDO com muito carinho porque ela trata do orçamento público. É onde o Executivo elabora as metas, os seus projetos para o ano seguinte, que é o ano de 2027. Mas foi uma audiência muito produtiva que assim a gente cumpriu com os nossos deveres, né, de realizar essa audiência pública. Nos dias 29 e 30 ainda de junho, tivemos também duas sessões ordinárias na Câmara de Vereadores aqui em Pedra Azul, naturalmente muito produtivas, com diversos temas trago aí pelos vereadores da nossa Casa Legislativa. Muitos debates aconteceram, né, em razão de melhorias para a nossa população. Inclusive, um dos temas foi a LDO, como tinha dito que nós fizemos a audiência pública dia 22 e trago essa LDO à votação no dia 29, né, onde a gente teve aí a apresentação de diversas emendas modificativas, supressivas, aditivas, e aí em razão dessas emendas nós tivemos que prorrogar o nosso tempo aqui, porque na realidade o nosso recesso parlamentar iniciaria no mês de julho, mas devido aí às emendas, né, tratando aí com muito carinho a nossa LDO para trazer mais benefícios para a nossa população, tivemos que estender os nossos trabalhos aqui na Câmara. E então, no dia 6 de julho, ainda continuaremos com as nossas reuniões ordinárias para que a gente possa deliberar essa matéria que é a LDO. Depois do dia 6 que teremos essa reunião, a gente pode informar toda a nossa população quais os dias voltaremos com as nossas reuniões ordinárias. Mas digo aqui que estamos sempre à disposição de toda a nossa população na Câmara. A Câmara não fecha no recesso, a Câmara continua aberta nos horários comercial, né? E também os vereadores estão à disposição da nossa população. Um abraço a todos, fiquem com Deus. Qualquer coisa, estamos à disposição na nossa Casa Legislativa.
4: O vereador Júlio César apresenta indicação de realização de audiência pública referente aos pedágios que serão instalados na BR-116.
0: Olá, ouvintes da Rádio Oriente FM. É mais uma quinzena de reuniões do Legislativo encerrado, onde nossos colegas vereadores trouxemos inúmeras proposituras, projetos, indicações, dentre outros requerimentos. Aos dias 30/6/2026, nós trouxemos importante indicação a essa Casa Legislativa, que seria a possibilidade de realização de audiência pública quanto aos pedágios que serão instalados na BR-116, na circunscrição, nas cidades, próximas cidades vizinhas. Podemos ali mencionar Itaubim e Medina, pois precisamos saber de forma mais clara como serão instaladas essas praças de pedágio, a celeuma, quais serão os benefícios da população, não tão somente de nossa querida Pedra Azul, mas toda a região circunvizinha, os vales do Mucuri, do Jequitinhonha, Minas Gerais, em suma, e todo o povo.

0: todas aquelas autoridades que possam nos esclarecer de fato como serão desenvolvidos os trabalhos, a instalação desse pedágio através da concessionária que ali venceu o processo licitatório, a Ecovias das Gerais. Ou seja, é de suma importância nós buscarmos essas informações. São essas as nossas considerações. Meu muito obrigado a todos.
1: O vereador Erivelton de Sula fala da reforma de laje no bairro Cruzeiro e demais obras a serem executadas.
2: Olá, população pedrazulense, vereador Erivelton de Sula. E é com imensa alegria que hoje nós estamos aqui para anunciar a reforma da laje da rua 50 do bairro Cruzeiro. Essa laje se encontra em péssimas condições, deteriorada, com muitos buracos, muita sujeira. Após cobrança desse vereador, levando não somente ali uma indicação, mas também destinei recursos de minhas emendas impositivas para que a reforma dessa laje se tornasse realidade. E não somente a reforma da laje, mas também será colocado ali uma grade de proteção, pois temos um local onde há uma altura considerável, haja vista já ter acontecido acidente, moradores ter caído e fraturado ali. Então, estará colocando essa grade de proteção, como estará sendo feita também uma nova pavimentação, dando uma nova aparência para este local, onde a gente sabe que era muito mato. Às vezes ali esgoto estourava e era um mau cheiro que tinha ali, e os moradores ao entorno da laje muitas das vezes tendo que ficar com as portas das suas casas fechadas devido a esse mau cheiro causado ali por esses buracos nessa laje. Já nessa segunda-feira agora, a última segunda, dia 29, então, iniciou-se aí a reforma, trazendo aí mais dignidade para os moradores, como também para todos os cidadãos que utilizam desse espaço para poder chegar ao centro da cidade. Moradores aí do bairro Planalto, do bairro Cruzeiro, do bairro Conceição, enfim, todos os moradores que por ali passam no dia a dia ali, como também as nossas crianças que vêm da escola, pessoas que passam por aquele local, se utilizam, e agora terá um local totalmente reformado, um local onde trará aí segurança para a nossa população.
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4: Bem na Oriente, 5 faltando para as 10. Vamos falar com os nossos ouvintes na sintonia. Bom dia!
5: Oi, bom dia, tudo bem?
4: Tudo bem.
5: Aqui quem fala é Rodiel.
4: Oi,
5: da comunidade Prata. Gostaria de mandar um alô para minha querida Avanisa, meu avô Deusinho, e também para minha mãe, para meu pai Eric Genilson, e para meu irmãozinho Daniel, e para todos que estiverem na sintonia.
4: Certo.
5: Eu gostaria de ouvir a música Igor Ferrari, se for possível.
4: Certo.
5: Da Rua 18.
4: Certo.
5: Muito obrigado e um bom dia.
4: Bom dia, meu amiguinho. Obrigado pela participação. Bom dia.

0: tempo todo. Os amigos aí na sintonia, obrigado pela companhia, pela participação. Na sequência tem o programa Experiência de Deus, com Padre Reginaldo Manzotti, logo após mais Bom Dia Oriente. Eu vou continuar atendendo as participações. Você que mandou seu pedido, pediu a sua música, logo após a gente continuará atendendo, tá bom?
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0: 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Um faltando para as 10.
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0: Louvado seja nosso Senhor Jesus Cristo, para sempre seja louvado. Queridos filhos e filhas, você que me acompanha durante toda a semana, você que só me acompanha no sábado, nós estamos no mês de julho, mês de Nossa Senhora do Carmo. Nós proclamamos o mês inteiro, mês de nossa madrinha, nossa dinda, Nossa Senhora do Carmo, Mãe do Santo Escapulário, e também o mês do Santíssimo Sangue de Jesus. Quero saudar a todos. Estamos no sexto dia da novena de São Bento, dizendo: São Bento, livrai-nos do mal. Saúdo a todos que acompanham pela Rádio Evangelizar, de onde tudo começa, as rádios irmãs, cujos nomes cito neste momento: Rede Oriente FM. Saúdo a você pela TV Evangelizar, sinal digital em todo o país, em várias cidades, canal aberto. Pelo YouTube, Padre Manzotti Oficial. Pelo aplicativo da Associação Evangelizar é Preciso e todas as plataformas digitais. Eu repito, mês de Nossa Senhora do Carmo, oportunamente faremos a novena. Mês do Santíssimo Sangue de Jesus, e nós estamos no sexto dia da novena de São Bento. Temos leitura orante. Vamos juntos? Em nome do Pai, do Filho e do Espírito Santo. Amém. Naquele tempo, os discípulos de João aproximaram-se de Jesus e perguntaram: por que razão nós e os fariseus praticamos jejuns, mas os teus discípulos não? Disse-lhes Jesus: por acaso os amigos do noivo podem estar de luto enquanto o noivo está com eles? Dias virão em que o noivo será tirado do meio deles. Então sim, eles jejuarão. Ninguém, atenção, toca o sino, sacristão. Ninguém põe remendo de novo pano em roupa velha. Ninguém põe remendo de pano novo em roupa velha. Porque o remendo repuxa a roupa e o rasgão fica ainda maior. Também não se põe vinho novo em odres velhos, senão os odres se arrebentam. O vinho se derrama e os odres se perdem. Vinho novo se põe em odres novos, assim os dois se conservam. Senhor, nos fala através de exemplos práticos, mas nos fala profundamente. Ninguém coloca remendo novo, pano novo, em roupa velha. É preciso parar de ficar remendando a vida, remendando a nossa história, sempre com rasgos de discórdia, desavenças, frustrações, desencontros, pecado. É preciso ter uma roupa nova, essa roupa que vem do batismo, essa roupa que vem de uma vida nova transformada em Deus. É preciso vinho novo e odres novos, que quer dizer essa presença do Messias em nós, vinho novo, novo ser. Gostaria de, neste sábado, rezar um pouco sobre a família. Você acompanhou essa semana e percebeu quantas partilhas difíceis relacionadas ao relacionamento familiar, remendos. Remendos aqui, remendos ali, confiança que foi perdida, inimizade que foi mantida. E assim, é preciso começar de novo. Homens novos. Por isso, onde quer que você esteja, diga assim: eu faço um pacto com Deus. Eu e minha casa serviremos ao Senhor. Não importa o que foi, não importa o que passou, não importa o quanto temos que perdoar, nós vamos lutar pela família. Eu e minha casa serviremos ao Senhor. Diga isso no fundo do seu coração. Eu quero ir para o céu, mas quero levar minha família para o céu. Quero ir para o céu e levar minha família para o céu. Então, Senhor, mostre-me o que preciso fazer dentro do meu lar, onde recuar, onde renovar, onde nascer de novo. Eu peço pela minha família, Senhor. Se estivermos tomando decisões erradas, ilumina-nos, Senhor. Fala, faça um pacto com Deus de levar minha família para o céu, levar todos para o céu. Se é preciso fazer renúncias, farei. Se é preciso perdoar, perdoarei. Vou lutar, vou rezar e clamar aos céus. Eu quero e peço a graça. Eu e minha casa serviremos ao Senhor sempre. Peço essa graça, Senhor. Afaste para longe do ambiente familiar brigas, discórdias, desavenças. Às vezes por mesquinhez, por questões econômicas, até por ignorância. Tira, Senhor, isso de dentro da minha casa. Entre irmãos, entre pais e filhos, entre marido e mulher. Tire, Senhor, esta incompreensão, esta falta de paciência. Eterno Pai, eu vos ofereço as santas chagas de nosso Senhor Jesus Cristo para curar as de nossas almas. Eu e minha casa serviremos ao Senhor. Eterno Pai, eu vos ofereço as santas chagas de nosso Senhor Jesus Cristo para curar as de nossas almas. Pela família, meu Jesus, perdão e misericórdia, pelos méritos das santas chagas, misericórdia. Pela família, pelos méritos das santas chagas. Lá no céu quero morar, mas quero, Senhor, com a vossa graça, tudo fazer para levar minha família para o céu. Nós só começamos rezando esta semana, que foi bastante tocante as partilhas sobre família. Por isso, começamos rezando por elas. Nós vamos para o intervalo, nós voltamos já. Volte comigo, partilha de vida, leitura orante. Voltamos já, chame mais um.
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0: eu vou direto, filha de Deus, que a paz de Jesus esteja com você, filha de Deus. Bom dia.
1: Bom dia, padre, só Deus.
0: Deus abençoe. Você fala de onde, filha de Deus?
1: Eu sou do Paraná.
0: Então, uma filha de Deus de algum lugar do Paraná. Você pediu anonimato, o que está acontecendo?
1: Ô, padre, eu tenho vício e jogo online.
0: Vício?
1: E eu não sei, eu queria um conselho. Eu faço tratamento com psicólogo. Eu sou casada, tenho uma filha, mas eu não sei mais o que eu faço. Eu já pensei em suicídio várias vezes. Eu parei um tempo com um vício.
0: Sim.
1: Tive ajuda, ergui e veio de novo. Tá. Veio esse vício de novo comigo e eu não aguento mais.
0: Eu entendo.
1: Parece que agora veio pra me destruir, padre. Só que eu sei que isso que eu tô passando tá me afundando mais. Entendi. E mais. Afundando minha família, afundando meu casamento. E eu queria um conselho do senhor.
0: Claro.
1: Pro senhor me ajudar.
0: Primeiro, sinta-se acolhida e desde já saiba que vamos rezar por você. Eu peço que quem estiver me escutando coloque essa filha de Deus. Mas nós vamos rezar ainda no programa juntos.
1: Uhum.
0: Você é casada?
1: Eu sou casada.
0: Como que seu marido lida com isso?
1: No começo, ele falou pra mim parar, que isso não é vida. Só que todas as pessoas que sabem, eles só falam pra mim assim, para com isso não é vida. Duro, padre, que eu sei. Só que não é fácil.
0: Eu
1: não
0: entendo.
1: Não é fácil pra mim.
0: Filha, você falou que está sendo acompanhada ou foi acompanhada com psicólogo?
1: Eu estou acompanhada por uma psicóloga, porque além de eu ter esse vício, eu tenho uma ansiedade com medo de depressão.
0: Entendo. Você está medicada?
1: Estou sendo medicada. Eu sou medicada.
0: Filha, você vai ter que, primeiro, pedir ajuda para o teu marido e pedir ajuda para os próximos. De que forma? Você precisa... Espera só um pouquinho. Claro que a ajuda de Deus é fundamental. Nós vamos rezar. Você precisa colocar, e isso é possível você colocar no seu celular. Você joga no celular, não é? Existe, eu não sei te dizer o que é. A nossa equipe poderá te ajudar, porque eu não domino essa área. Mas existe formas de você bloquear e colocar no seu celular bloqueios definitivos a jogos. Você entende?
1: Sim.
0: Para quando vir o impulso, você não ter como ter acesso. Repito. Você pedir ajuda, a nossa equipe pode ligar para você, eles vão pesquisar, acredito eu. Eu só estou falando de uma informação que eu recebi de uma pessoa que fez isso. Existe um aplicativo que você baixa e você não fica com a senha, você passa para o teu marido a senha, que você não tem acesso ao jogo. E quando vem o impulso, você não tem acesso. Então, por quê? Porque aquela história, se você tem vontade de comer doce, você tem que não pôr doce dentro de casa. Se você tem o vício do jogo, você tem que bloquear teu celular para o jogo. E isso é uma atitude. Você escutou o que eu falei?
1: Sim.
0: Se uma pessoa ela tem compulsão de comprar, ela não pode ter cartão de crédito. Na pior das hipóteses, então você tem esse recurso. Você não ter acesso ao celular, filha. Exatamente porque você quer mudar, você quer sair disso?
1: Eu quero, pai.
0: Responde pra mim, você quer sair disso?
1: Eu quero.
0: Então você tem que tomar atitudes radicais na tua vida. Não ter computador, não ter celular, se ter celular, usar esse mecanismo que eu te falei. Depois, filha, você precisa falar com teu terapeuta que a tua ansiedade, que você está meio no surto. Que eu não sei se os remédios estão sendo suficientes para o tamanho surto que você está vivendo. E você tomar consciência, eu não preciso disso. Repita isso para mim.
1: Eu não preciso disso.
0: Eu amo meu marido.
1: Eu amo meu marido.
0: Eu amo minha filha.
1: Eu amo a minha filha.
0: E amo a mim mesmo.
1: E amo a mim mesmo.
0: Senhor Jesus.
1: Senhor Jesus.
0: Eu peço a tua misericórdia.
1: Eu peço a tua misericórdia.
0: Eu peço pelas tuas santas chagas.
1: Eu peço pelas tuas santas chagas.
0: Arranque de mim.
1: Arranque de mim.
0: Este vício.
1: Este vício.
0: Liberta-me, Jesus.
1: Liberta-me, Jesus.
0: O teu nome tem poder.
1: O teu nome tem poder.
0: Derrama uma gota do seu preciosíssimo sangue.
1: Derrama uma gota do seu preciosíssimo sangue.
0: Sobre mim.
1: Sobre mim.
0: Fique na linha, por favor, Senhor Jesus, eu te peço por essa tua filha agora, em prantos. Mas como ela, tantas pessoas têm o vício dos jogos. Senhor, não é o vício em si, onde entrou essa dependência na vida desta filha de Deus do Paraná, mas de tantas outras pessoas, seja por traumas, baixa autoestima, desgosto, compensação, depressão. Tira, Senhor, curai profundamente esta tua filha, na raiz do problema, liberte-a, Senhor, por tua infinita misericórdia e bondade. Amém. Filha, ainda tenho uma pergunta a você. Como está a tua vida espiritual?
1: Olha, padre, eu estou afastada da igreja, eu sou católica, sim, mas eu estou afastada
0: por isso,
1: da igreja.
0: Por isso está tão fraca. Por isso está tão fraca.
1: Uhum.
0: Então, mais além, você entendeu o conselho que eu te dei sobre o telefone?
1: Uhum.
0: O segundo conselho, você vai voltar para a igreja. Não põe tudo a perder. Você promete que você vai procurar um padre para confessar?
1: Prometo.
0: Você promete que vai na missa domingo?
1: Prometo.
0: Filha, você tem, Deus te dará forças para você vencer esse vício. Não põe tudo a perder. Eu volto a lhe dizer, você tem que se vigiar. Lembra da história do doce que eu contei? Lembra da história do cartão de crédito que eu contei? Não facilite.
1: Uhum.
0: A nossa equipe pode te ligar para te ajudar?
1: Pode, claro.
0: Filha de Deus, fique com Deus. Nós rezaremos por você, suplicando, clamando. Mas tome essas atitudes. Se preciso for, fique sem celular por um tempo. Mas aí eu vou me desconectar com o mundo, filha, antes assim do que perder tua vida no jogo. Escute esse testemunho, por favor.
2: Oi, padre Reginaldo Manzotti, aqui é Iracema, de Aparecida de Goiânia.
0: Pois
2: eu estou dando testemunho dos nozinhos de São José.
0: Opa.
2: Que eu consegui. No sexto dia apareceu um emprego do meu neto, que ele não queria trabalhar fechado, mas aí apareceu o emprego, ele aceitou, graças ao São José, graça alcançada, graça testemunhada. Toco sino, sacristão. Eu rezo todos os dias com o senhor.
0: Amém.
2: Obrigado. Muito obrigado. Sou uma associada.
0: Ô, filha, obrigado por ser associada. Graça recebida, graça testemunhada. Toca o sino, sacristão. É como eu digo, a São José rogou, São José providenciou. Lembra que eu falei que nós teríamos muitos testemunhos dos nozinhos do cordão de São José que fizemos durante todo o mês de março. Meu abraço, Iracema, de Aparecida de Goiânia, Goiás, da Arquidiocese de Goiânia, Dom João Justino Medeiros. Filhos queridos, povo amado, eu vou para o intervalo, eu volto com a leitura orante. Mais uma vez, a todos que têm algum tipo de vício, temos que nos vigiar mais ainda e não ter receio. Saiu uma vez, caiu, tente de novo. Não desanimar. Caiu, levanta e vai mais uma vez. Eu vou para o intervalo, eu volto já.
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0: 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Bíblia aberta, cartilha de oração. Basta uma só palavra. 1 Coríntios, capítulo 7, versículo 12 seguintes. E eu te pergunto, você gosta da leitura orante? Mande um áudio, 41-3221-6060. Aos outros digo eu mesmo, e não o Senhor. Conselhos de Paulo, né? Nós estamos vendo sobre a vida conjugal. Quem perdeu a semana, tivemos temas polêmicos, polêmicos. Paulo continua falando sobre conselhos no casamento. Padre, eu perdi, mas eu queria acompanhar. Sabe o que você faz? Você vai no YouTube, Padre Manzotti, e tem lá a leitura orante. Eu faço a leitura 10 da manhã, claro, tenho reprise 10 da noite, fica no YouTube. Mas a equipe faz um recorte e coloca na leitura orante, às 20 horas, todos os dias. Então você pode ir lá e escutar, nesta semana, os conselhos de São Paulo sobre o casamento. Foram fortes, viu? Vamos continuar. Se um homem cristão é casado com uma mulher que não é cristã e ela concorda em continuar vivendo com ele, que ele não se divorcie dela. Se uma mulher cristã é casada com um homem que não é cristão e ele concorda em continuar vivendo com ela, que ela não se divorcie dele. Não precisa explicar, né? Tá claro. Versículo 14. Pois Deus aceita o homem que não é cristão por ele estar unido com uma esposa cristã, pela parte cristã, pela parte católica, vamos assim dizer. Aceita a mulher que não é cristã por estar unido com o marido cristão. Se não fosse assim, os filhos deles não pertenceriam a Deus, mas sendo assim, eles pertencem. Porém, se o marido não é cristão, ou a esposa não cristã quiser o divórcio, então que se divorcie. Nesses casos, o marido cristão ou a esposa cristã está livre para fazer como quiser, pois Deus chamou vocês para viverem em paz. Esposa cristã, como é que você pode ter a certeza de que não vai salvar o seu marido? E você, marido cristão, como é que você pode ter certeza de que não vai salvar sua esposa? Você compreendeu? Ele diz: não é preciso se separar. Mas você entende que, com este questionamento último, ele está dizendo: na vida dois, não poderá uma esposa cristã levar o marido à conversão? Ou o marido cristão não poderá, na convivência, no testemunho da fé, principalmente, no testemunho da vida, levar à conversão? Não foi assim? Todo mundo enaltece Santa Rita de Cássia. Não foi assim que aconteceu com o marido Patrício, que acabou se convertendo? Então, aqui existe um pedido sério: perseverar no casamento. E, acima de tudo, nós começamos com a música: eu e minha casa serviremos ao Senhor. Acredito que valha a pena repeti-la. Eu e minha casa serviremos ao Senhor. E aí, mulher, mesmo que teu marido não vá à igreja, ou o marido, a esposa, lute pelo marido. Não é brigar para ir para a igreja, mas é sempre convidar para ir para a igreja. Aquele processo lindo. O começo, não são casados, estão vivendo juntos. Comece a semear o gosto pelo casamento matrimonial. Convide uma vez: vamos casar na igreja. Mas eu não tenho primeira eucaristia, eu não fui batizado, eu não tenho crisma. Hoje existe catequese de adulto, nós chamamos de catecumenato. É um caminho lindo que não tem nada a ver com a catequese de criança, é para adulto mesmo, tanto no conteúdo quanto nas pessoas. Que tal você pensar isso com carinho? Santificar mulheres, santifiquem os maridos. Maridos, santifiquem as mulheres. Do outro lado, fala sobre os filhos pertencerem a Deus. Então, não deixem de batizar, porque o batismo é o primeiro passo da pertença a Deus, a filiação divina. São três aspectos do batismo: tira o pecado original, torna-se filho de Deus e membro da igreja, incorpora a igreja de Jesus Cristo. Então veja, em tão poucos versículos, quanto conselho. Então, se você está meio desacursoada, desacursoado, pensando: eu não vou conseguir, tente. Eu e minha casa serviremos ao Senhor. Mulheres, santifiquem seus maridos. Maridos, santifique suas esposas. Não estou dizendo que é fácil, mas com a graça de Deus, tudo é possível. Esta foi a leitura orante de hoje. Vou para o intervalo, eu volto já, volte comigo.
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0: E eu vou direto, Eurides, que a paz de Jesus esteja com você.
11: Bom dia, Padre, a sua bênção.
0: Deus abençoe. De onde você fala?
11: De Salvador.
0: Opa, meu abraço, Salvador, Bahia, final do ano estarei aí, com a graça de Deus. Como é que você me acompanha em Salvador?
11: Eu acompanho pelo aplicativo e também pela Rádio Excélsio.
0: Meu abraço ao aplicativo, a Rádio Excélsio. Pois não, Eurides?
11: Padre, eu gostaria de pedir oração, porque eu estou com uma aflição muito grande por causa da minha avó. Ela me criou dentro de 8 meses nascida, há um tempo, eu morei com ela por muito tempo, com meus 25 anos, eu saí da casa dela, só que hoje ela está doente.
0: Tá.
11: E ela requer muita atenção, muito cuidado.
0: Certo.
11: Eu me sinto obrigada em cuidar dela, por contribuição, por gratidão dela ter me criado.
0: Claro.
11: Mas eu fico preocupada com a minha vida financeira, porque a minha vida financeira, eu trabalho para minha arquitetura, minhas dívidas, minha despesa mensal. E para eu cuidar dela, eu preciso que eles me proponham um valor X baseado no que eu ganho no trabalho para poder me estabelecer cuidando dela e tendo uma renda. E isso não está sendo assim, sabe, dialogado entre o filho dela comigo. E eu fico muito aflita de não tomar decisão por mim, sem que eles me propõem algo. E lá na frente eu me prejudicar em relação ao financeiro, entendeu?
0: Filha, eu entendi. Veja, primeira coisa que você precisa clarear. Primeira coisa, eu tenho uma gratidão muito grande pela minha avó. É isso. Ela, na verdade, foi sua mãe. Não é isso? Depois, ela tem filhos, não tem?
11: Tem.
0: Quantos?
11: 6 filhos.
0: 6 filhos. Eles não querem cuidar dela?
11: Não, tem 3 que estão bem mais envolvidos em relação ao cuidado dela. Esses 3 estão bem envolvidos. Só que há quanto tempo ela me cobra, porque eu não vou ficar com ela. Ela me cobra, ela fala, por que você não vem ficar comigo? Eu contava com você um dia que eu precisasse. E aí eu fico me doendo quando escuto isso, entendeu?
0: Certo, só que você precisa dialogar com os filhos. Eu não sei de quanto você está falando, mas você tem que conversar com eles. Mesmo que seja por um valor menor, você está pedindo a sua subsistência, você não está pedindo a mais, né?
11: Não, eu ganho um salário mínimo, sou básico de eu pagar uma dívida que eu fiz o financiamento.
0: Eu entendi.
11: E tenho medo de que eu, lá na frente, não consiga arcar com esse financiamento, entendeu?
0: Está justo. Eu acho que você tem que pensar isso mesmo. Se você tem um financiamento e você não pagar, isso vai se acumulando. Então, isso é o mínimo que se espera. Veja, você não está rifando a sua avó. Você não está negociando cuidar dela. Você está dizendo, você tem que ter muito claro isso e tem que explicar isso para eles. Eu não estou cobrando, por mim eu iria de graça, mas eu tenho uma prestação. Você está me falando isso, não é?
11: Estou, eu fiz um financiamento.
0: Então, eu preciso pagar esse financiamento, senão eu vou perder. O diálogo é o melhor caminho, filha.
11: E o meu medo é esse, porque, tipo assim, eu sei, ela nunca teve nada para me dar. Eu nunca tive nada em relação a, tipo, a herança, nada não. É só questão de eu me garantir, porque um dia que eu não ter ela, eu ter que voltar para minha cidade que eu tô hoje, que é Salvador, ter que sair do interior e voltar para Salvador, eu ter algo, para um lugar para eu ficar, mas também certo. Garantido.
0: Vamos colocar diante de Deus e pedir que os filhos percebam isso, que você consiga dialogar com eles. Tá bom, filha?
11: Tá bom.
0: E o caminho é esse, não dê um passo incerto. Você precisa honrar suas parcelas de um financiamento. Isso hoje é uma necessidade. Por mais que você tenha gratidão e amor. Que bom se eles entenderem isso. Que Deus abençoe, Eurides. Salvador não é fácil, gente. Cuidar a pessoa fica idosa e depois fica essa situação. Tem que chegar num acordo. Alguém tem que se sacrificar, mas os outros, se não podem cuidar dos idosos, ajude quem está cuidando. Gente, isso é uma questão de bom senso. Ajude a pessoa que se dispõe a zelar. É o mínimo. Eurides de Salvador, ela citou a Rádio Excelsior FM. Saúdo o padre Danilo, arcebispo cardeal Dom Sérgio da Rocha de Salvador. Final do ano, pessoal, estarei em Salvador com grande alegria. 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Escute esse testemunho, por favor.
12: Meu nome é Francisco de Assis de Sá, moro aqui no Sítio Coqueiro, município de Verdejante, no estado de Pernambuco. No final de janeiro, era uma seca grande aqui, meu gado já tinha morrido muito gado. Cheguei a olhar aqui uma caída, e quando eu olhava tinha mais duas. Chegou a ter três caídas e com fome. Aí eu me lembrei de ligar para o pai Reginaldo. Oxe. Eu liguei para o pai Reginaldo, liguei, a menina me atendeu. Eu disse, minha filha, eu estou ligando para contar a minha situação. Eu já perdi muito gado aqui, a situação está difícil.
0: Oh,
12: eu
0: espero Deus.
12: Que você peça ao papai Reginaldo Manzotti rezar por mim, fazendo uma oração para chover nesse lugar.
0: Sim.
12: E aí, quando foi no final de janeiro, começou a chover.
0: Amém.
12: Começou a chover, o gado foi melhorando e, graças a Deus, eu lucrei mais 70% do gado, graças a Deus. E o gado está aqui, arrumou o que comer, que eu faço minha roça. E está tudo bem, graças a Deus, sobre o gado.
0: Deus abençoe Francisco de Assis. Eu acredito sim que a gente pode pedir, rezar a Deus pedindo chuva. Tanto que muita gente fala, mas que coisa estranha. Gente, no missal romano, missal do padre, tem inclusive missa para pedir chuva. Sim, senhor. Ou acredita que Deus é criador ou não. Então tá aí, ó, um homem de fé que veio dar um testemunho, Francisco de Assis, da cidade de Verdejante, Pernambuco. O bispo é lá de Salgueiro, Dom José Vicente Pinto de Alencar Silva. Amado povo de Deus, nós vamos para a novena. O sexto dia, São Bento, livrai-nos do mal. Chame teu amigo, chame tua amiga. Nós voltamos já. Volte comigo.
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14: Pedidos de orações enviados à nossa produção. Célia Mara pede oração para a mãe Dona Maria na Fazenda Verdém, aniversariante de hoje. Para os irmãos Cícero, o Bim, para a Cleia e família, também a sobrinha Vitória, Andréia, para Betânia, Cláudia, Maria das Dores, para Roberto e família, também para ela, Bianca, Maria Laura e para o Lúcio. A dona Adelecina de Pedra Azul pede oração para ela, para o filho Luiz Rodrigo, pela saúde e recuperação do esposo Luiz. Pedidos também da Marlene, Cabeceira da Forquilha, oração para ela, para a filha Ana, pela seleção brasileira, pelos padres do mundo inteiro, também pelos irmãos, por toda a sua família, pelos enfermos, pelos entes queridos falecidos. Pedidos também da dona Jovelina do Craúna, oração por sua saúde. Também para Vitor, para Marcelo e Cida e Almenara, para Léo. Também para todos que precisam de orações. Dona Carminha, do Lajeiro Pedreiros, pede oração por sua saúde, por toda a sua família, pela saúde da irmã Cleonice, também da sogra Marcionília. E Deina Maria, da Fazenda Poções, pede oração por toda a sua família. Evaldo, do Projeto Craúno, pede oração para sua mãe Maria, em Pedra Azul. Para o seu pai Valmir, para a esposa Leonice, também para a sogra Maria. Maria Lacerda de Pedra Azul, pede oração por sua saúde. Também para Márcia, pede também para sua netinha. Também para o Renato, para a Luzia, que Deus abençoe. Por toda a sua família, também pela saúde, pela vida de Fernando. Pede também pelos seus entes queridos, pela saúde da sua vizinha. Também por uma causa na justiça. Pedidos também enviados à nossa produção. A Nera da Fazenda Primavera pede oração para o esposo João Batista, os filhos do Jusicleide, Jusileia,

0: netos, genros, todos os seus familiares. Pedidos também de orações enviados à nossa produção. Para o Wallace Medeiros Xavier e família. Orações também para Dona Terezinha Ribeiro, sua irmã Zilda e toda a sua família em Pedra Azul. Orações também para Edmar Machado e família em Pedra Azul. Os demais pedidos serão atendidos logo mais na sequência.
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Hoje, aniversário de Dom Juarez de Lorto Seco, da Diocese de Caratinga, Minas Gerais. Rádios que fazem aniversário hoje: Atividade FM de Palmeiras, Santa Catarina; Cidade FM, Santa Gertrudes, São Paulo; Flor do Campo FM, Novo Horizonte, Ceará; FM 87.5, Campo do Tenente, Paraná; Jaraguá FM, Jaraguá do Sul, Santa Catarina; Pinhal da Serra FM, Pinhal da Serra, Rio Grande do Sul. Amanhã, aniversário da cidade de Sobral, Ceará, completando 253 anos, onde temos a TV Canal Aberto 45.1. Amanhã, aniversário da rádio Açu FM, Açu, Rio Grande do Norte; Liderança FM, Itaúna, Minas Gerais; Luz FM de Mariluz, Paraná; Portal Sul FM, Pedro Osório, Rio Grande do Sul; Ribeirão FM, Caiguapó, Goiás; São João FM, Cambuci, Rio de Janeiro; e Show FM Oliveira, Minas Gerais. E amanhã, aniversário de minha querida sobrinha Giane Tormena Sordi, de Paraíso do Norte. Que Deus a abençoe com muitas graças e bênçãos do céu, Giane. Deus abençoe você e tuas lindas filhas. Escute esse testemunho. Eu falei que nós estamos no mês de Nossa Senhora do Carmo, não foi? Então escute: Nossa Senhora do Carmo e São José. Inicialmente, gratidão, Padre Reginaldo Manzotti e colaboradores que conduzem esta obra evangelizar com tanto esmero. Sou muito feliz por ser associada. Muito obrigado. Agora digo eu. Muito obrigado, filha. Esse grande projeto de evangelização. Inúmeras são as graças recebidas nestes 15 anos que acompanho a experiência de Deus, o Terço das Santas Chagas, as Quintas Eucarísticas. Hoje, estou aqui para testemunhar uma graça que recebi por intercessão de Nossa Senhora e São José. Algum tempo atrás, na novena de São José, o Senhor disse assim: filha, você que está aí pedindo um companheiro, um amor verdadeiro, peça a São José para a sua vida. Eu, com 50 anos de idade, não tinha me casado. Tomei aquilo para mim e acreditei que Deus e Nossa Senhora me enviaria um José da vida. No mês de julho, no mês da Dinda, Nossa Senhora do Carmo, é meu aniversário também, Deus e a Mãe Santíssima mandaram José Renato na minha vida, no qual hoje é meu companheiro no amor, compartilho minhas angústias e alegrias. De novena em novena, orei e consegui curas e bênçãos sem fim. Obrigado, Nossa Senhora do Carmo. Obrigado, São José. Graça recebida. Deus seja louvado. Quem assinou? Cleide Teles, da cidade de Espinosa, Minas Gerais. Deus seja louvado. Vamos juntos à novena de São Bento. A cruz sagrada seja minha luz, não seja o dragão meu guia. Retira-te, Satanás. É mal o que tu me ofereces, bebe tu mesmo o teu veneno. A cruz sagrada

0: Não seja o dragão meu guia. Retira-te, Satanás. Nunca me aconselhes coisas vãs. É mal que tu me ofereces. Bebe tu mesmo teu veneno. Ó glorioso São Bento, que sempre se mostrou compassivo com os necessitados, fazei que também nós, recorrendo à vossa poderosa intercessão, obtenhamos auxílio em todas as nossas aflições. Que em nossas famílias reine a paz, a tranquilidade, que se afastem todas as desgraças, corporais, temporais, espirituais, especialmente o pecado. São Bento, alcançai de Deus Onipotente esta graça que tanto necessito. Diga qual é a graça. Diga qual é a graça que você precisa. São Bento, dai-nos a graça de, ao terminarmos nossa vida neste vale de lágrimas, possamos ir louvar a Deus convosco no paraíso. Rogai por nós, ó glorioso patriarca São Bento, para que sejamos dignos das promessas de Cristo. Levante tua mão direita. São Bento, libertai-nos do mal. São Bento, libertai-nos da inveja. São Bento, libertai-nos do medo. São Bento, libertai-nos do pecado. O Senhor esteja convosco. Ele está no meio de nós. Abençoai, Senhor, a água, a roupa dos enfermos, as fotos de família e o final de semana. Que seja de paz, de harmonia. Que a bênção de Deus faça com que a sua casa seja santificada. Mulheres, santificai vossos maridos. Maridos, santificai vossas mulheres. Por intercessão de Nossa Senhora do Carmo, São Pio de Pietreutina, em nome do Pai, do Filho, do Espírito Santo. Amém. Agora curta o clipe. O clipe Eu e Minha Casa Serviremos ao Senhor. 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
3: Demais pedidos de orações enviados à nossa produção: Milsa Viana em Pedra Azul, oração em sua intenção do Nelson Viana Sena, Nelson Chaves Sena, Miguel Viana Sena e Mariana Salles. Pedidos também da Daílde de Pedra Azul, oração para ela, para as filhas Vitória, Safira, o esposo Altino, para Nadir, toda a sua família. Nevinha em Águas Vermelhas, pede oração para Lívia, Wellington, Eduardo, Maria, Tereza, Daniel e Eduardo. Pedidos da Paula de Pedra Azul, oração para sua família, por uma graça especial para ela, Davi, Daniel, Paulo Sérgio, Maria, pelos sogros, todos na rua Rio de Contas, em especial para o sobrinho Ravi Lucas. Dona Bena da Estiva, pede oração para ela, para o Flávio, Flaviélia, Douglas, Maria Vitória, Valentina, Maria Isabelle, Maria de Lourdes, Gisele, Rosália, Lorenzo e toda a família no Novo Progresso. E para Joyce e Gael no Getúlio Vargas. Eliane Rodrigues do bairro Novo Progresso, pede oração por toda a sua família Moraes e Rodrigues. Pedidos também de orações da Nelma de Pedra Azul, para ela, para as filhas Roberta, Eduarda, também para sua mãe Nélia, para os netos Helena, Cecília, Heitor, os irmãos Zilma, Zé Carlos, Marquinhos, José Newton, também pelos seus sobrinhos, afilhados, pelas primas Lourdes, também a Sônia, Mauro Sérgio de Pedra Azul, pede oração para ele, para os filhos e toda a família. Pedidos da Maria Aparecida dos Santos de Pedra Azul, oração para ela, para o esposo Marcos Antônio Dias, os filhos em Belo Horizonte, Clésia, Cleusson, Cleidiane, pelos netos também, pelos irmãos, todos que precisam de orações. Vanessa do São Roque, pede oração para os filhos Ailton Railson, Nathalie Vitória, Rael Pietro, esposo Railson, seus pais Maria Brito e Valdeci José, por todos os seus familiares, todos que precisam da misericórdia de Deus, todos da Igreja Nossa Senhora Imaculada Conceição, também pelo seu matrimônio. A Carla Andréia pede oração e proteção divina para ela, para o filho Caian, o esposo Alexandre, a mãe Silvânia, o pai Carlos, o irmão Anderson, também também pelo Padre Reginaldo Mazzotti, pela vida do seu filho, que Deus dê a ele sabedoria e discernimento, também pelo seu matrimônio, pela saúde de todos os seus familiares. Pedidos também do Paulo Sérgio Amaral, orações para ele, para o filho Ravi Lucas, para Maria, a irmã Paula, o sobrinho David Amaral, o cunhado Daniel e amigos. Pedidos também da Cleusa, de Pedra Azul, oração para a sua mãe Maria, por toda a sua família, também para ela, por uma graça que deseja alcançar. Pedidos também de orações da Daiane, de Pedra Azul, para ela, para Hector, Ana Mara, Diego, Ana e Beatriz, Tonico, também para o padre Reginaldo Mazzotti. Pedidos também da Kátia, do Craúno, orações para ela, para o esposo Roberto, os filhos Anderson, Raíssa, Rayane e todos que precisam de orações. Lucilene, de Pedra Azul, pede oração pela saúde de toda a sua família, para sua mãe Maria de Lourdes, seu pai Eupídio, também por todos os seus familiares. Pede pela saúde da professora Tânia Arruda, a saúde da tia Nelita do Cariri, para o primo João Carlos, para a tia Cleonice, o esposo Edson, em Maristela, e por todos os seus familiares. É Daniel Cláudio, de Pedra Azul, pede oração para Edmar Rodrigues dos Santos e Maria Aparecida dos Santos, em memória, por todos os seus familiares e por uma graça a ser alcançada. A Josélia da Estiva, pede oração para ela, por todos os seus familiares. Pedidos também do Bill, de Pedra Azul, orações para ele, para a mãe Dona Ilza, para o Wilton e João Vitor em Medina. Pedidos também da Lara, de Pedra Azul, oração para sua mãe Elisa, para o Elias, Alcino, Isaías, Iris, Eliane, Thaís, o esposo Tião, para a tia Ione, o tio Dimas, para o Sérgio, Zé Hélio, por toda a sua família. Lia Rocha, de Água Boa, Santa Cruz, de Salinas, oração em sua intenção, do esposo Hélio, a mãe Nilda, os irmãos Nelson, Niel, Aldeí, Aleí, Diva, Dalva, Edna, Edson, o sogro Bertolino, pela saúde e recuperação da sogra Jerusina, por todos os seus afilhados. Pedidos também da Daniele, da Fazenda Bambu, oração para o esposo Edmar, para os filhos Diego, Poliana, os seus pais Domingo, Valdeína, para os irmãos Graziele, Cauana, Júlia, Gabriela, Carlos, também para a sua avó Maria, a tia Natalice, Zé Marcolino, pela irmã Cleia e toda a família. Pedidos da Manu Freitas, de Pratinha, oração para toda a sua família, em especial para ela também. Nilde, em Divisa Alegre, pede oração para ela, toda a sua família, para Eliane, Juniel, Derek, Cida, Elza, todos os amigos. Pedidos também de orações da Cida, de Pedra Azul, oração para as filhas Karine, Caroline, a netinha Ayla, Araquinho, Dona Lídia, Dona Júlia, Ivone, para todos os seus irmãos, toda a sua família. Fabiana, pedidos também de orações da Emily, na Fazenda Pedra do Modesto, oração pela saúde da sua mãe Fabiana, pela saúde da sua irmã Priscila, toda a sua família. Pedidos também de orações enviados à nossa produção. Pedidos de orações para Dona Terezinha Ribeiro, sua irmã Zilda e toda a sua família em Pedra Azul. Orações também para Dona Romilda, seu esposo Valdo, seu irmão Rogério e toda a família em Pedra Azul. Todos os pedidos enviados à nossa produção serão encaminhados para a equipe do Padre Reginaldo Mazzotti.
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3: Na Oriente, agora 11:07.
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1: Muito bem, na Oriente FM, sucesso o tempo todo. Gente, Enem 2026 supera 5 milhões de inscritos e registra maior número desde 2022. Na Oriente FM, agora 11:11. O Enem 2026 atingiu mais de 5 milhões de inscritos, o maior quantitativo registrado desde 2022, segundo o Ministério da Educação. Neste ano, as provas acontecem nos dias 8 e 15 de novembro. A edição deste ano conta com novidades. Os alunos matriculados no terceiro ano do ensino médio em escolas públicas foram inscritos automaticamente. Além disso, houve aumento no número de escolas que vão aplicar a prova. Com a mudança, o Ministério da Educação estima que 80% dos alunos da rede pública farão as provas na própria escola em que estudam. Os casos elegíveis para atendimento especializado também foram atualizados.
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1: Desfecho eleitoral começa neste sábado, na Oriente, agora 11:12. A partir de hoje, sábado, há 3 meses, do primeiro turno das eleições passam a valer as restrições para candidatos que ocupam cargos públicos. As regras, que também valem para os demais agentes públicos, limitam a publicidade institucional e as nomeações de servidores e a participação em inaugurações de obras públicas. O objetivo é impedir que a estrutura da administração pública seja utilizada para favorecer candidaturas. Esse conjunto de restrições é conhecido como defeso eleitoral. O descumprimento das condutas vedadas podem resultar em diferentes sanções, dependendo da infração. A Justiça Eleitoral pode determinar a suspensão da conduta irregular, aplicar multa aos responsáveis e, quando houver candidato beneficiado, cassar o registro da candidatura ou diploma do eleito. A qualquer momento, mais notícias aqui na Oriente. 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

0: 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Bom sabadão, bom fim de semana para você ligado na Oriente.
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0: Aqui tem muito mais música. 11:13 agora, relendo do forró.

0: Laurente, sucesso o tempo todo. Hugo e Guilherme, Golpe Fatal. Também por aqui o sucesso do Cleiton e Romário. Opa, cadê eu? Teve ainda Relento do Forró, é o Cachorrinho do Vovô. Já já mais música e mais alô.
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0: FM. Agora 11h22.
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2: Muito bem, de volta na sua Oriente FM. Oriente. Bom dia, bom fim de semana pra você, 11h27.
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2: Tem alô, tem abraço para os amigos na sintonia, quem tá falando com a gente, participando aqui do programa, o Elton, mandando aquele alô especial para Thaís, que está aí esperando um bebê, hein? Aí na Estiva, ligadinha na programação, valeu Elton, alô Thaís, bom dia para vocês. Quem também tá com a gente, nossa amiga, os amigos aí da Fazenda Pedra do Modesto, a Fabiana, com toda a família, a filha Emily, a Priscila, também a prima Márcia, ela manda um alô aí para a prima Márcia da Fazenda São João. Para os irmãos também, o Marcos, Eliana, Marcelo, Zezinho, Fabim, a sua mãe, Dona Ana, todos aí na sintonia com a gente. Obrigado, gente, pela companhia. Bom dia, Zé Neto e Cristiano.

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0: Muito mais música, mais alô chegando no Bom Dia Oriente, atendendo a participação da Silvana de Hematita, participando com a gente. Silvana, bom dia!
2: Bom dia, Marcos. Eu, Silvana de Hematita, gostaria de pedir a você para tocar para mim a música do Gustavo Lima.
0: Certo.
2: Dança Comigo. E ofereço para toda a galera que tá ligadinha na Oriente FM. Oriente FM, sucesso o tempo todo.
0: Obrigado, Silvana. Bom dia.
3: 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Que surpresa te encontrar aqui. 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

0: Marília Mendonça, Leão, sucesso bom demais, fechando mais uma super sequência no Band Oriente. Já já tem mais, não saia daí. 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
0: FM, agora 11h41.
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0: dia pra você na Oriente, 11h45. Muito mais música, mais alô chegando por aqui. Joenito, toda a turma aí na sintonia, os amigos aí do Arenó, toda a região ouvindo a gente, obrigado pela companhia. Abraçando também aqui na minha amiga Dona Aldeni de Pedra Azul, também tá ouvindo a gente. Obrigado, Dona Aldeni, pela participação. Também com a gente a Cristiana, mandando alô aqui pra galera aí na sintonia, pra família. Pra quem, Cristiana?
1: Minha amiga Eva, Ciel, Michele, meu pai Sandro, e você também, todo mundo da rádio.
0: Obrigado, Cristiana, pela participação. Pediu um sucesso do Jean, nosso saudoso Jean dos teclados, e a gente toca.
2: Bora lá!

Oriente, Luan Santana. Bom dia pra você, ligado comigo no Bom Dia Oriente. Mais alô pros amigos na sintonia, participando com a gente. Meu amigo Adão em Águas Vermelhas, aí com os amigos, toda a família, sempre na audiência. Adão, bom dia pra você, obrigado pela participação. Ele pediu essa e a gente toca.

0: Adriano Mineiro na Oriente, finalizando muito bem o Bom Dia Oriente deste sabadão. Agradecendo o seu carinho, sua companhia, sua participação aqui no programa. Amanhã tem mais Bom Dia Oriente com Darlan Carlos, a partir das 8 da manhã, se Deus quiser. Já já tem Oriente Rede, muita música no seu sabadão aqui na Oriente. Obrigado, gente, um abraço, bom fim de semana. 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
2: 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Meio-dia e 3 minutos.
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13: Chama, Debbie Boy.
14: Olha esse solo, olha essa vibe. Ao vivo em Maceió, é o sucesso de Vitinho Imperador. Sol e lua. É.

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2: 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Meio-dia e 14 minutos.

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2: Meio-dia e 21 minutos.
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1: Vocês precisam admitir alguma coisa.

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Meio-dia e 32 minutos. 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
1: Meio-dia e 39 minutos.
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0: 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Meio-dia e 52 minutos.
1: Que música de arrepiar é essa, hein?

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9: Voltamos, esse é o Café Express e eu sou Vitória Vieira.
10: Confira só as manchetes de agora, eu sou Evandro.
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9: Crescimento do número de idosos no país exige atenção na prevenção de doenças.
10: Brasil abre novos mercados e chega a 651 parceiros.
9: O programa incentivará acesso de favelas e periferias à Lei Rouanet.
10: Fundos imobiliários. Os três setores para o investidor ficar de olho, segundo especialistas.
9: Fundo imobiliário anuncia menor dividendo da história. O Brasil passa por uma rápida transição demográfica com forte aumento da população idosa, segundo o IBGE, podendo chegar a 65 milhões de idosos em 2050. Especialistas apontam que esse envelhecimento acelera desafios ao sistema de saúde, já que cresce a incidência de doenças crônicas e múltiplas condições, exigindo mudanças no modelo de atendimento. O foco, que antes era voltado a doenças agudas, agora precisa migrar para prevenção e acompanhamento contínuo. Como a maioria dos idosos depende do SUS, o impacto na rede pública e na sustentabilidade do sistema tende a ser significativo nos próximos anos.
10: O Brasil ampliou o acesso de produtos do agronegócio aos mercados da Malásia, Quênia e Turquia, após negociações conduzidas pelo ministro da Agricultura e pelo Itamaraty. Com isso, o país totaliza 651 mercados abertos desde 2023. As novas autorizações incluem produtos de nutrição animal, material genético bovino, peixes, óleo de peixe e castanha de baru torrada. Os três países importaram juntos mais de 4,4 bilhões de dólares em produtos agropecuários brasileiros em 2025. Segundo o governo, a medida fortalece a diversificação das exportações e amplia a presença do Brasil em segmentos de maior valor agregado.
9: O Ministério da Cultura lançou a segunda edição do programa Ruanê nas Favelas, iniciativa que busca ampliar o acesso de artistas, coletivos e produtores culturais das periferias aos incentivos da Lei Ruanê. Essa mudança beneficiou mais de 167 mil agentes culturais e alcançou quase todos os municípios brasileiros. Antes da abertura das inscrições, em 15 de agosto, o Ministério promoverá oficinas para orientar os participantes na elaboração de projetos.
10: Você por dentro das notícias do mercado financeiro.
11: Mercado financeiro. 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
10: Logística, escritórios e shopping centers estão entre os setores que merecem a atenção dos investidores de fundos imobiliários neste momento, segundo Rodrigo Abud, sócio e gestor da Pátria Investimentos no Brasil, casa com mais de 51 bilhões de reais sob custódia. Ele afirmou que cada um destes segmentos tem oferecido oportunidades diferentes e pode fazer sentido dependendo do horizonte de investimento. Na avaliação de Abud, logística segue sendo o mercado mais resiliente no curto prazo, por operar por demanda superior à oferta. Baixas taxas de vacância e reajustes de aluguel frequentemente acima da inflação.
9: O fundo imobiliário BB Premium Malls anunciou que deve pagar 2 centavos por cota em dividendos no próximo dia 15 de julho, no menor valor repassado desde o início das operações. Na comparação com a distribuição do mês anterior, que foi de 7 centavos por papel, o rendimento sofreu uma queda de cerca de 71%. A redução decorre de despesas extraordinárias e não recorrentes, que impactaram o resultado do período.
10: Eu sou Evandro e este é o Café Express. A seguir, outras notícias.
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1: 1:08.
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0: por Plínio Salgado. Em 1948, o escritor Monteiro Lobato, criador do Sítio do Pica-Pau Amarelo, morreu aos 66 anos, vítima de um espasmo cerebral. Na verdade, é um espasmo cerebral. Em 1946, o engenheiro e estilista suíço Louis Riard, ele exibiu em uma piscina de Paris a sua mais nova criação, que era o biquíni. Em 1950, a Lei do Retorno, que concede a todos os judeus o direito de imigrar para Israel, foi aprovada. Em 1957, o cantor Frank Sinatra se divorciou da atriz Ava Gardner, com quem estava casado desde 1951. Depois da separação, ele chegou a tentar suicídio. Em 1959, a tenista paulista Maria Esther Bueno venceu o torneio de Wimbledon aos 19 anos. Acho que é isso. Hoje quem está fazendo o aniversário? A modelo Isabelle Fontana. Jaque Leiner, artista plástica. A atriz Vitória Abril também está fazendo aniversário. Quem está fazendo aniversário hoje é a atriz Mariana Rios, a apresentadora Renata Fã, a atriz Ingrid Guimarães e também a modelo Monique Evans. Hoje é o Dia Mundial do Golfinho. Hoje é o Dia da Independência dos Estados Unidos, é o Dia do Operador de Telemarketing. Hoje também é o Dia Mundial do Biquíni, o Dia da Fundação do Exército da Salvação e o Dia da Culinária Mineira. Ô, delícia!
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0: E vamos lá, conferindo aí a nossa programação. Segue!
2: Ó... Atenção.

O nome dela é Fabiana Blanco, a menina de 12 anos resgatada com um sorriso lindo nos escombros do terremoto na Venezuela. Agradeceu a Deus, a mãe dela e as equipes de socorro que a ajudaram a salvá-la. Ela ficou pelo menos 30 horas soterrada na escuridão e impressionou socorristas pela calma e pela alegria de ter uma segunda chance. Na primeira entrevista, após o fato dela viralizar no mundo e se tornar símbolo de esperança, a garota disse estar emocionada ao saber que a foto dela tem levado esperança a muita gente, né? Durante uma entrevista ao repórter venezuelano Luiz Olavarrieta, acho que é assim que se pronuncia o sobrenome do cara, ela disse: "Tô muito agradecida", disse a menina.

0: maravilha sensacional, muita música boa pra você no seu dia. Esteja você em casa, no trabalho, obrigado pela audiência, dando uma caroninha pra gente, é hora de mandar alô. Quem mandou o WhatsApp aí pra nossa programação é o Leandro, o Pablo Magalhães também tá na sintonia, a Nathalie, a Denise Vieira, obrigado pelo carinho, a Márcia, a Cristina estão no trabalho acompanhando o nosso programa, o Lindomar também e o Evandro. Obrigado pelo carinho, daqui a pouquinho tem mais alô, vai mandando seu WhatsApp aí. Continue ligado na Rádio Oriente FM, sucesso o tempo todo.
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0: 15 horas e 21 minutos.
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1: E a gente segue por aqui com muita música boa. 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
1: Essa é a trilha sonora da sua programação. Vamos lá, continua.
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Hilbert. Virou assunto nas redes sociais depois de ajudar uma mulher desconhecida que ficou com um carro lotado numa... atolado numa estrada de terra. E o momento ficou ainda mais engraçado porque a motorista confundiu o apresentador com outro artista famoso. O vídeo viralizou no TikTok e já passou de 1 milhão de visualizações. A jovem, identificada como Jade, contou que estava perdida com uma amiga em uma área desconhecida quando o carro atolou. Aí depois de algumas tentativas frustradas de conseguir ajuda... Elas viram um trator se aproximando e veio a surpresa. Quem apareceu para socorrer as duas foi justamente o ator e apresentador Rodrigo Hilbert. E uma delas cometeu uma gafe ao chamar o rapaz de Thiago Leifert. Bom, tá aí, tá viralizado aí nas redes sociais para você assistir.

0: Sensacional, só música boa pra você aqui na Oriente FM 98,3. Vamos mandando alôzinhos pra cidades que acompanham aí a nossa programação. Alô, você de Pedra Azul, Divisa Alegre. Obrigado pelo carinho, obrigado pela sintonia. Águas Vermelhas também aí na sintonia da Oriente.
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0: Sensacional, só música boa, né? Pra quem tá aí apaixonado pela nossa programação, assim como nós somos apaixonados por vocês, os nossos queridos ouvintes. Mandar um alôzinho aqui pro meu amigo Alexander, que tá na sintonia. A Miralda também tá acompanhando a gente, o Matheus, a Cláudia, a Cecília, o Irineu, obrigado pelo carinho, a Cris. Obrigado, Robson, aquele abraço pra você aí. Daqui a pouquinho a gente manda mais alô.
1: Pessoal, aguenta as pontas aí, que eu volto já trazendo o melhor da música pra você.
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1: 15:43.
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6: Oriente. 3:46.
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8: E vamos lá, fique ligado, viu? Porque tem muito sucesso pra você por aqui.
9: Olha, você pode continuar participando aí, mandando seu WhatsApp pra nossa programação. O número é 33997096596. Essa é a Rádio Oriente FM. Manda aí o seu WhatsApp pra gente. Vai lá.
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9: Música boa pra você é aqui na nossa programação.

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Que bom que você está acompanhando o nosso programa com muita música boa, muitas informações também, né, do Brasil e do mundo. E as suas participações através do WhatsApp, vai mandando aí, porque daqui a pouquinho rola aquele salve, daqui a pouquinho vai rolar aquele super alô.

0: muita música boa pra quem tá na sintonia da nossa programação. Se você não participou ainda, participa aí, tá? Vamos lá, mandando alôzinhos pra Rosemary. Obrigado pelo carinho, Renato Vieira também. Alô, Mauricéia. Um grande beijo pra você. O Gilvan tá na sintonia. O Ângelo tá trabalhando, curtindo a gente no radinho. A Rosilene também. A Rosilene Silva. E o Regis. Regis Floriano, obrigado pelo carinho. Daqui a pouquinho tem mais alô. Onde quer que você esteja, você está muito bem sintonizado. 98,3.
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1: 15 horas e 58 minutos.
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0: 16:01.
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2: E vamos lá, a sequência de músicas por aqui não para.

0: música mais gostosa no seu rádio. Obrigado pela audiência. Continue participando aí através do WhatsApp, porque daqui a pouquinho vai rolar aquele salve. Daqui a pouquinho vai rolar aquele alô pra quem tá acompanhando a nossa programação. Obrigado aí pela audiência. Vamos lá, a música continua.
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0: coisa boa. Só música maravilhosa, né? Agora é hora de mandar alô. Minha amiga Ana Maria tá na sintonia, mandando WhatsApp pra gente. O Matheus também. A Elisângela Cristina, obrigado pelo carinho. Reginaldo. Alexia, tá na sintonia. Grande abraço. A Solange também, um beijo. A Silvaninha Souza tá adorando a programação. Coisa boa. Obrigado pelo carinho, viu?
1: Ô, gente, não sai daí não, viu? Na sequência tem mais trilha sonora pra você.
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5: 16 horas e 17 minutos.
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19: 16 horas e 21 minutos.
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2: É a natureza dando lição, né? Um pato salvou uma galinha. A cena surpreendeu porque a ave havia ficado presa em um reservatório de água na China. E o patinho permitiu que a amiga subisse nas costas dele para poder levá-la a um local seguro. O vídeo está correndo o mundo pelas redes sociais e mostrando como existe solidariedade também entre os animais. A galinha estava presa na vegetação do reservatório e não conseguia chegar à margem sozinha, até que o amigo pato apareceu e teve essa atitude. Nas imagens, a galinha aparece cercada pela água. Aí o pato se aproxima lentamente, sem demonstrar qualquer sinal de agressividade. Aí ele para do lado da galinha, que sobe cuidadosamente nas costas do patinho. Logo em seguida, ele começa a nadar em direção à margem. Ah, para! Que fofucha!
3: Se você não participou ainda, vamos anotar aí o nosso WhatsApp. 33 99709-6596. Esse é o WhatsApp da Oriente FM. Participa aí.
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2: E vamos lá, conferindo aí a nossa programação. Segue...

aquela música maravilhosa que você gosta, rola aqui na nossa programação. Nosso muito obrigado pelo seu carinho, pela sua audiência. Continue pedindo a tua aí através do nosso WhatsApp. Daqui a pouquinho a gente vai mandar aquele alô pra galera toda que tá na sintonia aí. E claro, sua canção também rola aqui na nossa programação, né? Muito bom saber que você tá aí. Esteja você em casa, no seu trabalho, esteja você aí dando uma caroninha pra gente no teu carro, no teu caminhão. Nosso muitíssimo obrigado pela tua audiência. Vamos lá, a programação não para.

0: notícia. Saber que você está aí do outro lado, acompanhando a nossa programação, acompanhando a gente aí pelo seu rádio. Esteja você em casa, no carro ou no trabalho, agradecemos a sua audiência. 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
1: Que legal que você está aí acompanhando o nosso programa. A gente fica muito agradecido pela sua audiência. Vai pedindo o seu som, mandando seu alô. Agora é hora de mandar beijinhos e beijinhos e beijinhos para minha amiga Luluzinha Pires. A Michirlânia também está na sintonia. Obrigado pelo carinho. O Zé Bernardo também está acompanhando a gente aí. Valeu. A Marinalva Santos, o Silvio e a Geriane também está acompanhando o nosso programa. Um grande abraço. Não saia daí que tem muito mais músicas para você aqui na Rádio Oriente FM.
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1: 16 horas e 44 minutos.
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0: 16h47.
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2: Sensacional. Pra você que tá aí no trabalho, nosso muito obrigado pelo carinho. Tô sabendo que tem bastante gente com o radinho ligado aí no trabalho, em casa, no seu carro dando uma caroninha. Boas festas pra todos vocês aí. Vamos lá, o programa não pode parar, o programa por aqui segue.
3: E como é bom saber que você tá aí junto com a gente, na 98,3.
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3: E vamos lá, porque por aqui é só música boa.
4: Ai, moleque, isso aqui tem um cheirinho de sucesso, eu tô achando.
5: Joga o Sabe Murilo e Grêmio.

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Aquela música que você gosta, na melhor programação do seu rádio. Você participa, você pede, a gente, né, vai anotando aqui os pedidos musicais, mandando para o programador e a qualquer momento rola na nossa programação. Vamos nessa, a música continua.

0: Água Boa de Minas, você de Encruzilhada na Bahia e também Itabuna na Bahia, ouvindo a gente. Obrigado pelo carinho, obrigado pela sintonia de cada um de vocês. Essa é a Oriente. Um Brasil de audiência, meu amigo.
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0: Porque por aqui a nossa programação não pode parar. Você tá curtindo aí a melhor programação musical do seu rádio. É hora de mandar alô. Deixa eu ver quem tá mandando WhatsApp. O WhatsApp bombando como sempre. Meu amigo Emerson tá na sintonia. A minha amiga Felicidade também tá junto com a gente. A Francisca Maria, obrigado pelo carinho. O Kaique, a Camille Alves. E o Diego também tá acompanhando o nosso programa aí, tá pedindo um modão aqui. Vamos colocar na programação para você, Diego. Aquele abraço. No próximo bloco, eu vou te contar uma notícia. Não sai daí, não.
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6: 17:03.
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0: 5:07.
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2: E vamos lá, porque por aqui o ritmo não para, continua. 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
2: E vamos lá, se prepara aí, porque tem muito mais sucesso chegando.

Sensacional, tá vendo aí, né? Só musicão pra quem tá acompanhando a nossa programação nesse dia maravilhoso. Continue participando da nossa programação, porque daqui a pouquinho eu vou mandar aquele alô sensacional pra você. Vamos lá, a música continua.

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1: Alô, pessoal de Santa Cruz de Salinas, Curral de Dentro e também Ninheira. Muito obrigado pelo carinho, muito obrigado pela sintonia de cada um de vocês aqui na Oriente.
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0: das coisas que eu mais gosto é mandar alô pra quem tá na sintonia da nossa programação. Vamos lá. O Wilmer tá acompanhando junto com a gente, o Clésio também, a Franciara, né? Deixa eu ver quem mais aqui. O Fabrício Souza, a Maria Neta. Obrigado pelo carinho, o Ellison, o Cristiano e o Christian também tá acompanhando a gente aí. Valeu. Essa é a sintonia mais gostosa do seu rádio 98,3.
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4: A Oriente FM informa a hora certa.
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0: 17 horas e 20 minutos.
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0: 17 horas e 21 minutos.
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0: 5:22.
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2: Uma unidade do McDonald's foi transformada em um hospital de campanha na cidade de La Guaira, região mais atingida pelos terremotos que devastaram a Venezuela. O antigo restaurante de fast food passou a funcionar como um centro de atendimento emergencial para vítimas da tragédia, reunindo médicos voluntários, medicamentos obtidos por doações e também uma estrutura improvisada para poder socorrer milhares de pessoas afetadas pelo desastre. A conversão do estabelecimento ocorre em meio à maior catástrofe natural registrada no país em mais de um século. Uma semana após os dois terremotos, o número de mortos já ultrapassa 2 mil pessoas, enquanto mais de 10 mil ficaram feridas. As equipes de resgate seguem trabalhando na tentativa de localizar sobreviventes sob os escombros, embora especialistas alertem que a chamada janela crítica para encontrar pessoas com vida esteja praticamente encerrada.
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2: Respira fundo aí, curte o que vem agora, porque é só música boa.
4: Ó. Presta atenção nessa aqui, ó.

Que dia maravilhoso e que dia sensacional. Porque você está aí acompanhando a nossa programação. Nosso muito obrigado pela sua audiência. É muito bom saber que tem assim, ó, um monte de gente ouvindo a gente por toda a cidade. Obrigado pelo carinho, muito obrigado pela sua sintonia. Vamos nessa, a música não para.

0: sensacional, é uma atrás da outra. Fala a verdade, é só música boa aqui na nossa programação, na programação da Oriente. Aliás, só lembrando, né, você que tá aí na sintonia, que você pode mandar um WhatsApp aqui pra nossa programação e pedir a sua música. O número do nosso WhatsApp é 33997096596. Também através da nossa página no Facebook, que é o www.facebook.com/RedeOrienteFM. Vai lá, segue a gente.
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1: Que bom que você tá acompanhando o nosso programa aí, hein? Só música boa, né? Vamos mandar alôzinhos. É hora de mandar alô. Deixa eu abrir o WhatsApp aqui. Deixa eu ver quem tá comigo. Dilson. Um abraço também, o Adivaldo. Obrigado pelo carinho, a Andressa. O Arnaldo também está acompanhando o nosso programa. A Giana Carneiro, obrigado pelo carinho. A Sol Costa também está por aí, valeu. Que mais? E a Givaete Ferreira, obrigado pelo carinho de vocês.
2: E lá se foi mais uma sequência. Não mude de sintonia porque eu volto já para a gente seguir com mais músicas para você. Peraí.
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6: 17:37.
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0: 5:39.
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0: Bom, desde o dia 29 de junho, o WhatsApp ele começou a implementar nomes de usuários na plataforma depois de anos de espera. Aqui no Brasil, alguns usuários já conseguem reservar os seus nomes e até mesmo usar os mesmos usernames de outras redes da Meta, como o Instagram e o Facebook. Porém, o governo da Índia enviou uma carta para a Meta ordenando uma pausa nesse processo e pedindo justificativas para essa mudança dentro do aplicativo de mensagens. De acordo com as informações, as autoridades indianas alegam que a mudança pode causar um aumento de crimes cibernéticos no WhatsApp. Em carta endereçada ao chefe de compliance da plataforma do país, o governo indiano afirma que os nomes de usuários eles podem aumentar fraudes online, phishing e também falsificação de identidade, já que usuários vão poder contactar as vítimas sem ser necessário descobrir os seus números de telefone, né? O governo da Índia deu 3 dias para a Meta explicar como é que o recurso funciona e caso não faça isso, a empresa ela pode sofrer por punições previstas nas regulamentações do setor de tecnologia do país asiático.
1: Se você não participou ainda, vamos anotar aí o nosso WhatsApp, 33 99709 6596. Esse é o WhatsApp da Oriente FM. Participa aí.
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0: E vamos lá, porque por aqui é só música boa.

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0: gosto faz barulho aí.
1: E aqui é uma atrás da outra, menos intervalos, mais música boa, muita informação do Brasil e do mundo, muitos alôs também. Vai mandando seu WhatsApp aí pra gente. Aqui você fica muito bem informado e ouvindo a melhor programação musical. E a música não para, vamos lá.

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0: E os alunos não param. Que bom que você tá junto com a gente, mandando alôzinhos e também aquele alô, aquele beijão para todos vocês aí na sintonia da nossa programação. Deixa eu mandar aqui um alô pro meu amigo Ítalo Rocha. Também o Fernando Ribeiro tá na sintonia, mandando WhatsApp. A Jamile, a Neuza Silva, Zé Santos também tá por aí. A Neuci Aguiar. E o Marcelinho também tá acompanhando a gente aí. Valeu, Marcelinho. Valeu. Onde quer que você esteja, você está muito bem sintonizado. 98,3.
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0: 18 horas.
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2: O anjo do Senhor anunciou a Maria, e ela concebeu do Espírito Santo. Ave Maria, cheia de graça, o Senhor é convosco. Bendita sois vós entre as mulheres, e bendito é o fruto do vosso ventre, Jesus. Santa Maria, Mãe de Deus, rogai por nós, pecadores, agora e na hora de nossa morte. Amém. Rogai por nós, Santa Mãe de Deus, para que sejamos dignos das promessas de Cristo. Oremos. Infundi, Senhor, como vos pedimos, a vossa graça em nossas almas, para que nós, que pela anunciação do anjo, vimos ao conhecimento da encarnação de Jesus Cristo, vosso Filho, por sua paixão e morte, sejamos conduzidos à glória da ressurreição, pelo mesmo Cristo, Senhor nosso. Amém.
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5: 18h04.
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0: 6:05.
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0: certo dia, Davi e seu pai cavavam uma horta atrás da sua casa quando se depararam com uma grande pedra. Teremos que removê-la, disse o pai. Deixa que eu faço, disse o filho, o Davi, procurando ser prestativo. Aí ele tentou empurrar a pedra até perder o fôlego e a pedra permanecia no mesmo lugar. Não consigo, pai, disse ele, admitindo a sua derrota. Aí o pai disse para ele, eu acho que você consegue sim, se você tentar tudo que lhe vier à mente. Aí o Davi foi lá e tentou de novo, até sentir os braços doerem e estar a ponto de chorar. Eu não consigo, pai, disse ele. Eu não consigo, realmente eu não consigo. Eu tentei o máximo que eu pude e ela sequer saiu do lugar. Aí o pai perguntou, mas será que você pensou em tudo mesmo? Disse o pai com uma certa delicadeza. Aí o Davi acenou que sim. Mas seu pai balançou a cabeça que não. E disse, não, você esqueceu de fazer uma... Você esqueceu de fazer uma coisa, meu filho. Se você fizer, você vai conseguir remover a pedra. O que eu esqueci, pai? Perguntou o Davi perplexo. E o seu pai sorriu. Bom, eu tô aqui. O pai respondeu, eu tô aqui. Você poderia ter pedido a minha ajuda e você não pediu. Ah, pai, então me ajuda, perguntou o Davi. Aí, pai e filho aplicaram toda a força do corpo contra a rocha e, claro, começaram a empurrá-la. Aos poucos foram rolando a rocha até afastá-la da horta e o Davi ria de felicidade. Moral da história, a gente costuma... Às vezes a gente acha, né, que a gente tem que carregar os nossos fardos sozinhos, mas isso não é verdade. Deus está sempre à nossa disposição e Ele só espera que você peça a sua ajuda.
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atrás da outra. Menos intervalos, mais música boa, muita informação do Brasil e do mundo, muitos alôs também. Vai mandando seu WhatsApp aí pra gente. Aqui você fica muito bem informado e ouvindo a melhor programação musical. E a música não para. Vamos lá.

0: alunos não param. Que bom que você tá junto com a gente, mandando alôzinhos e também aquele alô, aquele beijão para todos vocês aí na sintonia da nossa programação. Deixa eu mandar aqui um alô pro meu amigo Ítalo Rocha. Também o Fernando Ribeiro tá na sintonia, mandando WhatsApp. A Jamile, a Neuza Silva, Zé Santos também tá por aí. A Neuci Aguiar. E o Marcelinho também tá acompanhando a gente aí. Valeu, Marcelinho. Valeu.
1: Fala aí.
0: Essa é a rádio mais gostosa do seu rádio, né? Então não sai daí não que eu já volto.
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0: 18 horas e 19 minutos.
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0: 6:22.
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0: Ô, oh, coisa boa! Só música maravilhosa, né? Agora é hora de mandar alô. Minha amiga Ana Maria tá na sintonia, mandando WhatsApp pra gente. O Matheus também. A Elisângela Cristina, obrigado pelo carinho. Reginaldo. Alexia, tá na sintonia. Grande abraço. A Solange também, um beijo. A Silvaninha Souza tá adorando a programação. Coisa boa. Obrigado pelo carinho, viu? 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
0: Respira fundo aí, curte o que vem agora, porque é só música boa.

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dia maravilhoso e que dia sensacional. Porque você tá aí acompanhando a nossa programação. Nosso muito obrigado pela sua audiência. É muito bom saber que tem assim, ó, um monte de gente ouvindo a gente por toda a cidade. Obrigado pelo carinho, muito obrigado pela sua sintonia. Vamos nessa, a música não para.

0: bom que você tá acompanhando o nosso programa aí, hein? Só música boa, né? Vamos mandar alôzinhos. É hora de mandar alô. Deixa eu abrir o WhatsApp aqui. Deixa eu ver quem tá comigo. Dilson. Um abraço também, o Adivaldo. Obrigado pelo carinho, a Andressa. O Arnaldo também está acompanhando o nosso programa. A Giana Carneiro, obrigado pelo carinho. A Sol Costa também está por aí, valeu. Que mais? E a Givaete Ferreira, obrigado pelo carinho de vocês aí. Continue na sintonia aqui na 98,3.
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0: A Oriente FM informa a hora certa. Oriente FM. 18:45.
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2: 6:48.
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5: Se liga aí, porque um meme de Erling Haaland e Vini Jr. como personagens de As Branquelas chegou ao atacante norueguês e o craque do Manchester City entrou na brincadeira. Haaland riu de uma das postagens e ainda convidou o brasileiro para poder recriar a cena. E não é qualquer cena, não. É a icônica versão de A Thousand Miles, que Lael Terry Crews canta para Tiffany Marlon Wayans, né? No filme Das Branquelas, dentro do carro, lembra? Pois é. O atacante norueguês, ele comentou uma das postagens com uma risada e ainda marcou Vini. Precisamos recriar isso. O brasileiro respondeu também com risadas. Se os dois vão recriar a cena desse clássico da comédia besteiro, a gente não sabe. Mas a torcida é que essa alegria toda de Realândia acabe nesse domingo, né?
6: Olha, você pode continuar participando aí, mandando seu WhatsApp para nossa programação. O número é 33997096596. Essa é a Rádio Oriente FM. Manda aí o seu WhatsApp pra gente. Vai lá.
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5: E vamos lá, se prepara aí, porque tem muito mais sucesso chegando.

Sensacional, tá vendo aí, né? Só musicão pra quem tá acompanhando a nossa programação nesse dia maravilhoso. Continue participando da nossa programação, porque daqui a pouquinho eu vou mandar aquele alô sensacional pra você. Vamos lá, a música continua.

0: Deixa alguém aí, por favor. Pelo
1: amor de Deus.
0: Muito obrigado, gente.
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0: das coisas que eu mais gosto é mandar alô pra quem tá na sintonia da nossa programação. Vamos lá. O Wilmer tá acompanhando junto com a gente, o Clésio também, a Franciara, né? Deixa eu ver quem mais aqui. O Fabrício Souza, a Maria Neta. Obrigado pelo carinho, o Ellison, o Cristiano e o Christian também tá acompanhando a gente aí. Valeu. Valeu, valeu, pessoal. Te espero no mesmo horário.
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0: 7:01.
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1: 20 horas.
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1: 20 horas e 21 minutos.
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0: Para atrair, não precisa de contato físico, meu amigo.
1: A traição começa nas conversas apagadas, reagidas no Instagram com uma segunda intenção.

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1: 20 horas
2: e 40 minutos.
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